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2: Olá, Pastor Rigonato, me chamo Kênia. Pastor, aqueles que vieram antes da graça de Jesus, os que viveram antes que Jesus viesse sobre a terra, como foram salvos? Qual critério foi usado para que recebessem salvação, sendo que Jesus ainda não tinha vindo ao mundo?
3: Antes de Cristo, vamos pensar e compartimentar a história por dispensações. Em cada dispensação, a graça se tornou salvadora. E o evangelho que salva, ele foi anunciado pelo próprio Deus, lá em Gênesis, capítulo 3, versículo 15. Ali nasceu uma promessa de salvação. Pelo pecado veio a morte, mas pela promessa veio a salvação. Qual é a promessa? A promessa é Deus falando para Adão e para a serpente. É uma palavra ao diabo: eu porei inimizade entre ti e a mulher. A Bíblia diz que Deus disse à serpente: entre a tua descendência e o seu descendente, falando à mulher, este te ferirá a cabeça e tu lhe ferirás o calcanhar. Deus falando com a serpente, com a mulher aqui, mas ele está prometendo o Messias Salvador. Aqui nasceu a promessa. Adão e Eva creram tanto que o nome de Eva foi dado nesse momento. Eva foi um instrumento de morte, mas agora Deus a coloca como um instrumento de salvação e de vida. Os que creram nessa promessa, nas dispensações da inocência, da consciência, do governo humano, da promessa, da lei, da graça na qual nós estamos, em todas as dispensações, Deus manifestou a sua graça salvadora. E antes de Cristo, os que ainda não haviam visto o privilégio da história do Messias Salvador como nós temos hoje, nós estamos 2000 anos depois. E os que estiveram 2000 anos antes, havia a promessa do Redentor, que salvaria o povo do seu pecado. Os que criam nessa promessa, eles eram salvos em Cristo. Cristo, ele é o centro da história. Mas ele não beneficiou com salvação somente os que nasceram depois. Ele abençoou muito também os que nasceram antes, ok? E os que, pela graça mediante a fé. Foi sempre assim em toda a história.
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11: Apocalipse capítulo 5, verso 1. Vi na mão direita daquele que estava sentado no trono um livro escrito por dentro e por fora. Vi também um anjo forte que proclamava em grande voz: quem é digno de abrir o livro e de lhe desatar os selos? Ora, nem no céu, nem sobre a terra, nem debaixo da terra, ninguém podia abrir o livro, nem mesmo olhar para ele. E eu chorava muito, porque ninguém foi achado digno de abrir o livro, nem mesmo de olhar para ele. Todavia, um dos anciãos me disse: não chores. Eis que o leão da tribo de Judá, a raiz de Davi, venceu para abrir o livro e os seus sete selos. Então vi, no meio do trono e dos quatro seres viventes, e entre os anciãos, de pé, um cordeiro como tendo sido morto. Ele tinha sete chifres, bem como sete olhos, que são os sete Espíritos de Deus enviados por toda a terra. Veio, pois, e tomou o livro da mão direita daquele que estava sentado no trono. E quando tomou o livro, os quatro seres viventes e os 24 anciãos prostraram-se diante do Cordeiro, tendo cada um deles uma harpa e taças de ouro cheias de incenso, que são as orações dos santos. E entoavam um novo cântico, dizendo: digno és de tomar o livro e de abrir-lhe os selos, porque foste morto e com o teu sangue compraste para Deus os que procedem de toda tribo, língua, povo e nação. E para o nosso Deus os constituíste reino e sacerdotes, e reinarão sobre a terra. Vi e ouvi uma voz de muitos anjos ao redor do trono, dos seres viventes e dos anciãos, cujo número era de milhões de milhões e milhares de milhares, proclamando em grande voz: digno é o Cordeiro que foi morto de receber o poder, riqueza, sabedoria e força e honra e glória e louvor. Então, ouvi que toda criatura que há no céu e sobre a terra, debaixo da terra e sobre o mar, e tudo que neles há, estava dizendo: aquele que está sentado no trono e ao Cordeiro, seja o louvor e a honra e a glória e o domínio pelos séculos dos séculos. E os quatro seres viventes respondiam: amém. Também os anciãos prostraram-se e adoraram. Aleluia. capítulo 4 de Apocalipse começa dizendo que João foi arrebatado. Ele diz, então, vi uma voz dizendo, sobe para cá. Naquele momento, quando ele ouviu aquela voz, sobe para cá, João foi tirado dessa dimensão natural, irmãos. Naquele momento ele estava na ilha de Patmos, que naquela altura era um lugar deserto, ermo, ele tinha sido desterrado para lá. Mas quando ele ouviu aquela frase, sobe para cá, ele foi tirado daquela dimensão natural e ele foi transportado para a dimensão celestial, a dimensão onde ele teve a visão do trono de Deus. E no capítulo 4 ele diz que diante do trono de Deus tinha lá o mar vítreo, que é um mar de fogo, e também havia as 12 tochas de fogo, que são os 12 espíritos de Deus. E diante do trono tinha os 4 seres viventes, que tinham cada um deles 4 faces, e cada um voava com as 4 asas, e 24 anciãos que estavam sentados em tronos diante do trono de Deus. E atrás dos 24 anciãos, diz João, ele viu uma quantidade incalculável de anjos, milhões e milhões de anjos ao derredor do trono. Essa é a visão que João teve do trono de Deus. E um dia, diz a Bíblia, os vencedores vão ficar de pé diante do mar de vidro que está diante do trono de Deus. E naquele dia, os 24 anciãos vão entregar as suas coroas. Porque hoje, esses seres angelicais governam o universo. Por isso eles usam coroas, são símbolos de autoridade. Mas já está chegando os filhos do rei. E os filhos do rei já estão se levantando. E quando eles chegarem diante do trono, eles vão assumir a posição de governo no universo. Aleluia. Mas antes disso, o homem não aparece na cena. O homem não está aqui na cena, porque certamente essa cena aconteceu logo quando Jesus morreu e ressuscitou. A Bíblia fala então que João continuou olhando, e ele percebeu na mão de Deus, que estava sentado no trono, ele percebeu um livro que estava selado por dentro e por fora. Um livro que tinha 7 selos. Que livro é esse? Que livro é esse que está nas mãos de Deus? Para você entender, naquela época não existia livros encadernados como hoje. Então, existiam pergaminhos. E os pergaminhos, eles eram enrolados. Então, havia um pergaminho na mão de Deus, que é um livro. E ele estava selado, preso para não abrir. Que livro era esse? Isso aqui é um ponto fundamental para você entender o capítulo. Que livro é esse? Para você compreender que livro é esse, nós temos que voltar lá no livro, no Velho Testamento, no livro de Levítico. No Velho Testamento, na lei de Moisés, havia uma lei que se relacionava com a terra, com a propriedade. A Bíblia fala que depois que as 12 tribos entraram na terra de Canaã, então toda a terra foi distribuída para as famílias. Cada família recebeu um pedaço de terra. E a vontade de Deus é que aquele pedaço de terra permanecesse com aquela família, com aquela tribo, sempre. A ideia era que não houvesse essa mudança, venda, mas inevitavelmente poderia acontecer o empobrecimento. Deus queria impedir que a terra se concentrasse na mão de um só, ou de um grupo pequeno. A vontade de Deus era que estivesse espalhada na mão do mais possível de pessoas. Mas acontecia às vezes uma família empobrecer. E porque ela empobrecia, ela tinha que vender a terra. Mas quem comprava a terra, diz a lei, não comprava de fato uma posse para sempre. Ele, na verdade, era quase um arrendamento. Por quê? Porque a cada 50 anos acontecia o ano do jubileu. E no ano do jubileu, a vontade de Deus é que as terras voltassem para os seus donos originais. Então, o preço da terra dependia da distância que estávamos do ano do jubileu. Então, se está faltando 40 anos para o ano do jubileu, a terra tinha um preço. Mas se está faltando 5 anos, a terra tinha outro preço. Por quê? Porque no ano do jubileu, a terra poderia voltar para aquela família original. Mas em qual circunstância ela poderia voltar? Aconteceria da seguinte maneira: se eu precisasse vender a minha terra, então eu ia com o comprador diante do juiz. E diante do juiz era escrito, discriminado, tudo que havia naquela posse e os limites daquela terra. E tudo ficava ali documentado. E o juiz então fechava aquele documento e ele então selava o documento. Agora, aquele documento, aquela escritura, só poderia ser aberta por um parente próximo. Pastor, como é que é isso? É o seguinte: um judeu, um israelita, ficava pobre. Ele tinha que vender a terra dele. Tudo era escrito naquela escritura e deixada diante do juiz que havia naquela cidade. Mas a lei dizia o seguinte: que um parente próximo podia comprar de volta aquela terra. Só o parente próximo. Aquele comprador não poderia vender para mais ninguém. Mas um parente próximo, que tivesse dinheiro, poderia chegar lá e dizer: eu quero comprar. Então o juiz pegava o livro e abria os selos. E ele então determinava o preço. E aquele parente próximo poderia então resgatar de volta aquela terra que havia sido vendida. Pastor, o que que isso tudo tem a ver conosco? Tem a ver que houve um dia em que Adão se vendeu ao diabo. Houve um dia em que Adão cometeu alta traição contra Deus e se vendeu como escravo do diabo, escravo do pecado. E como a Bíblia diz lá no Salmo 116, que Deus deu a terra aos filhos dos homens. Então Deus havia dado para o homem autoridade sobre toda a terra. Tudo pertencia ao homem. Mas no dia em que o homem se vendeu como escravo para o diabo tornou-se dono disso tudo. E a prova disso é que no dia em que Jesus foi tentado pelo diabo lá no deserto, na terceira tentação, o diabo disse para ele: olha, está vendo os reinos deste mundo? Tudo isso me foi dado e eu dou para quem eu quiser. Quem que deu para o diabo? Não foi Deus. Quem deu para o diabo foi o próprio homem. Jesus não repreendeu dizendo: mentira, você é o pai da mentira. Vê lá se você é dono de alguma coisa. Deus é o dono de tudo. Jesus não falou nada. Sabe por que Jesus não disse nada? Porque essa é a verdade. Naquele momento, tudo pertencia a ele mesmo. Tudo tinha sido dado ao diabo. E agora, nós vemos na mão de Deus o livro da redenção. O livro está lá agora. Deus é o juiz de toda a terra. A escritura está colocada lá. Naquele livro estava o nome de todos os homens. Naquele livro estava o seu nome, estava o meu nome. Naquele livro estava tudo que existe na terra. Tudo pertencia ao diabo e era legalmente dele. Mas agora está o juiz. O juiz está ali. E o livro está colocado. Mas a lei dizia: se tiver um parente próximo, ele pode vir e comprar de novo. Ele pode pagar o preço e abrir o livro. E ele vai ser dono de tudo novamente. É isso que a lei dizia. E é isso, e é essa cena que está acontecendo. Só que João olhou para o livro. João entendeu na hora o que era o livro. João era judeu. Ele sabia direitinho o que estava acontecendo. E ele olhou.

desespero. Se não há ninguém que pode livrar o homem da escravidão, se não há ninguém que pode resgatar toda a criação das mãos do diabo, o que, que vai ser da vida então? Aquela é a angústia que João estava vivendo. Ninguém é digno de tomar um livro. O que, que isso nos mostra? Isso mostra a indignidade de todo ser vivo. Não havia nenhum homem digno, não havia nenhum anjo digno, porque o texto diz, nem no céu se achou. Isso significa que os querubins, serafins, arcanjos, isso significa que não havia nenhum anjo no céu que era digno de tomar o livro. Mas também não havia ninguém digno na terra, nem Abraão, nem Moisés, nem Davi. Mas para falar de outros homens, nem Buda, nem Maomé, nem Allan Kardec, nem Mahatma Gandhi, nem Madre Teresa. Ninguém, não havia ninguém digno, nenhum homem digno de tomar o livro. Mas glória a Deus, porque a Bíblia fala que um ancião chegou perto de João. Verso 5. Todavia um dos anciãos me disse, não chora, você não precisa ficar nesse desespero. O leão da tribo de Judá, a raiz de Davi, ele venceu e ele vai abrir o livro. Não chora não. O leão da tribo de Judá, há um que é digno, há um que é digno, há um que não foi encontrado pecado nele, há um que é digno, e ele agora está chegando diante de Deus. E a Bíblia fala então que João olhou, no verso 6, e ele viu no meio dos seres viventes, um que estava em pé, e ele falou, ele era como o cordeiro que tinha sido morto, mas o ancião falou que ele é o leão da tribo de Judá. Mas quando João olhou, ele viu o cordeiro de Deus que tira o pecado do mundo. Jesus havia vindo, já havia morrido na cruz, derramado seu sangue, ele agora está entrando diante dos tabernáculos eternos, ele agora vai comparecer diante do trono de Deus, ele está trazendo o seu sangue, preste atenção, é o preço que foi requerido. João tem essa visão para que nós possamos ter certeza que o sangue de Jesus foi aceito diante de Deus. Por isso agora ele pode pagar o preço, o livro pode ser aberto. Por que que ele é digno? Primeiro, no verso 5, ele é digno porque ele é poderoso. O texto diz que ele é o leão da tribo de Judá. Ele é o leão da tribo de Judá. Lá em 1 Pedro capítulo 5 verso 8 diz que o diabo, como leão, anda rugindo ao derredor, procurando alguém para tragar. Pedro disse que o diabo é parecido com o leão, mas só existe um que é um leão verdadeiro, é o leão da tribo de Judá. E quando o leão rugir, preste atenção, os inimigos têm que sair apavorados e assustados, porque o diabo não é um leão genuíno, ele só faz a cara de leão, ele só tem a máscara de leão, mas ele é desdentado e suas garras já foram arrancadas, porque ele não tem mais poder. Todo poder foi dado, toda autoridade foi dada para aquele que é o leão da tribo de Judá. Você não tem que andar assustado, você não tem que andar amedrontado, porque o leão de Judá agora está ao seu derredor. Não é mais o leão que anda amedrontando, não. É o leão de Judá que está ao seu derredor. É ele que te guarda agora. Ele é digno porque ele é poderoso. Porque não tem nada que está além do seu poder. É ele quem desfaz as obras do inferno. Você sabe? O texto diz que ele é o leão, mas também diz que ele é o cordeiro. Parece um paradoxo. Como é que é isso? Jesus é o leão e Jesus é o cordeiro? Não dá para ser leão e cordeiro, você pode pensar. Mas é isso que Jesus é. Ele é leão, ele é o cordeiro. Ele é leão para com o diabo. Ele é cordeiro para conosco. Por que que ele tem que ser leão para com o diabo? Porque houve um anjo, houve um no meio dos anjos, que um dia se rebelou e caiu. E agora o leão da tribo de Judá é que vem para destruir as obras do diabo. Mas ele também é o cordeiro de Deus, porque teve um dia que os homens também caíram. Anjos e homens caíram. E houve um dia que os homens caíram no pecado. E por causa disso, ele teve que se fazer o cordeiro de Deus para tirar o pecado do mundo. Então ele é o cordeiro para trazer perdão para nós. Ele é o cordeiro para nos lavar de toda iniquidade. Ele é o cordeiro para apresentar você inculpável diante de Deus. Não há mais culpa diante de Deus, porque o cordeiro já levou todo

todos os nossos pecados. Não há mais dívida no seu nome diante de Deus. Proclamar em fé: eu não tenho mais culpa, eu não tenho mais condenação, meu pecado já foi cancelado. Não interessa qual foi o seu passado, não interessa qual foi o pecado que você cometeu. Eu sei que há pessoas que ainda vivem angustiadas por causa de coisas do passado, que quando você lembra ainda te dá uma angústia por dentro. Mas já é hora de você pisar na cabeça do maligno e dizer: o Cordeiro de Deus já me lavou, eu não tenho mais passado. Você não tem mais passado, porque você foi feito nova criatura. Não importa o engano que você caiu, não importa os crimes que você cometeu, coisas das quais você se envergonha hoje, você não tem mais que se lembrar delas, porque Deus não se lembra delas. Você não tem que lembrar porque Deus não se lembra delas. Quantos podem dizer glória a Deus? Por que ele é digno? Por que ele está qualificado para abrir o livro? É porque ele é da família. Ele foi chamado amigo de pecadores. No verso 5 mesmo diz que ele é da raiz de Davi. Só podia comprar de volta, dizia a lei em Levítico. Só podia comprar de volta o parente próximo. Para ser parente tem que ter mesmo sangue, mesmo jeito. Mas Jesus é Deus. Ele é o Verbo de Deus. Ele estava desde o princípio com Deus. Mas naquele tempo em que ele estava com Deus, ele não podia ser o Salvador. Por que ele não podia? Porque ele não era parente próximo. Aqui está o motivo pelo qual precisava desse trabalho todo. Precisou da divindade se encolher e entrar no óvulo de uma mulher e nascer um homem frágil. Sabe por que ele fez isso? Para ser o seu parente próximo. Agora a divindade tem um sangue correndo na veia, como você tem também. Agora ele é capaz de compreender porque ele é tentado do jeito que você é tentado também. Agora ele é capaz de entender porque o diabo também tenta atacá-lo como tenta atacar você também. Agora ele está qualificado porque agora ele é o seu parente. Mas agora nasceu um que não tem a semente do pecado dentro dele. Ele é o segundo Adão. É ele quem diz: eis aí vem o príncipe deste mundo e ele nada tem em mim. Satanás não tinha nada em Jesus, porque ele nunca pecou. Nele não havia pecado algum. Então o sangue dele era um sangue sem pecado de um parente próximo. É muita graça o que Deus fez. Você sabe, deu mais trabalho salvar você do que criar o universo. Lá em Gênesis diz que para Deus criar o universo, ele apenas disse: haja luz e houve luz, haja luzeiros, haja o sol, haja as estrelas, e simplesmente houve. Mas para salvar você não teve jeito de falar: seja salvo. Não foi assim. Foi preciso que ele se humilhasse, encolhesse, tornasse o homem, nascesse um bebê numa manjedoura, perseguido por Herodes, depois crescesse desconhecido em Nazaré, pegando o sotaque dos homens, mas vivendo sem pecado. Depois era preciso que ele fosse batizado no Rio Jordão, e ele fosse tentado pelo diabo lá no deserto, e ele começasse seu ministério, fosse desonrado, desacreditado, pessoas caluniassem a respeito dele. Mas era necessário que ele fosse a Jerusalém. Lá em Jerusalém, ao invés de escolheram a Barrabás, e quanto a ele disseram: crucifica-o. E foi necessário que Caifás, que era o sacerdote, dissesse: é melhor que morra um só pela nação do que a nação inteira morrer. Ele tinha que morrer, porque naquele dia era profético, não ia morrer por si. Precisou dele ir para o Getsêmane para suar sangue, para interceder por nós. E precisou dele subir na cruz. Na cruz ele não foi morto por mãos humanas, não foram os judeus que o mataram. Não foram os romanos que o mataram. É verdade, eles colocaram os cravos nos pés, colocaram os cravos nas mãos, o açoitaram, colocaram uma coroa de espinhos na cabeça e até enfiaram uma lança no seu lado. Mas não foi isso que o matou. Ele era o autor da vida. Ele mesmo entrou na morte por causa de nós. Quando ele disse: está consumado, ele morreu. Mas não foi um suicídio, porque ele estava com as suas mãos e os seus pés presos. Algo que é impossível para você e para mim, foi possível para ele, porque ele é o autor da vida. O autor da vida entrou na morte para gerar vida em você. Mas ele tinha que descer ao inferno, porque agora todos os pecados dos homens foram lançados sobre ele na cruz. Jesus agora, tomando sobre si nossos pecados, ele desce, ele vai ao inferno, é lançado ao inferno.
Mas a morte não pode detê-lo, porque a Bíblia diz que o salário do pecado é a morte. Em outras palavras, só pode morrer quem tem pecado. Ele nunca pecou, não havia pecado nele, então ele não poderia continuar na morte, não poderia continuar no inferno. Ele desceu lá para pegar as chaves da morte e do inferno, desceu lá para pisar na cabeça de Satanás. Satanás estava lá festejando, talvez ele com os demônios do inferno, eles estavam lá celebrando, porque pensaram que tinha vencido, mas aquilo que ele julgou ser a vitória, foi a sua suprema derrota, porque Jesus bate a porta do inferno, e quando o diabo abre a porta, a luz resplandece no inferno, ele pisa na cabeça de Satanás, ele pega as chaves da sua mão, e ele agora ressuscita e diz: toda autoridade me foi dada no céu, na terra e debaixo da terra, porque ele é Senhor de vivos e mortos. Presta atenção, esse é um evangelho simples que eu estou contando para você, mas essa é a verdade que tem que incendiar o nosso coração. Ele, só ele deve ser adorado. Não idolatre time de futebol, não idolatre o país, não idolatre ninguém, não idolatre coisa alguma, não ponha nada na frente dele, porque somente ele é digno. E é por isso que você vai ficar de pé agora para dizer que ele é digno. Por que que ele é digno? Eu quero que você erga sua mão para o céu nessa hora. Você vai dizer que ele é digno. Ele é digno. De que ele é digno? É digno do seu grito, do seu louvor extravagante, da sua adoração. Ele é digno do que? Da sua riqueza, da sua oferta. De que ele é digno? O que significa ter aberto o livro? É aquele que é digno, que merece receber o louvor. Abre a sua boca. Vê a ele. Vê a ele a glória. Dê a ele o louvor.

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2: Olá, pastor Rigonato, sou a Luzia. Pastor, naquela ocasião que Moisés fez a serpente de bronze e a ergueu no deserto, não se tornou um tipo de idolatria, pastor, olhar para essa serpente?
3: Então, quando Nicodemos comparece com Jesus à meia-noite, Jesus falou assim para ele, aprovando o ato de Moisés, porque foi uma ordem divina. Só para você entender um contexto que não está, ele está desprovido de qualquer ato de idolatria. Como assim? Deus mandou fazer uma serpente de bronze. A serpente aponta para o veneno mortífero do pecado, a serpente lá do Éden. Está se referindo porque os israelitas murmuraram, pecaram contra Deus e o juízo veio. Serpentes venenosas que matava a quem elas mordiam. E aí Deus deu uma ordem para Moisés, porque estava morrendo toda a congregação. Falou, faz uma serpente de bronze e ergue numa haste. Aquela haste era uma cruz, porque ela tinha que ter o formato de uma cruz para que a serpente se estabilizasse lá. E aí o bronze aponta para o juízo, está se referindo ao juízo que viria sobre Jesus na cruz. 2 Coríntios 5:21 diz assim, aquele que não conheceu o pecado se fez pecado em nosso lugar, ou seja, ele pegou o veneno mortífero e todo o pecado que foi semeado lá no Éden e tomou sobre si. O bronze aponta para o juízo e a serpente aponta para o pecado, mas o ato de erguer Jesus na cruz e você olhar e crer, você é salvo. O que Deus falou é o seguinte, olha, se aquele que olhar para a serpente que Moisés fez e do modo porque Moisés levantou a serpente do deserto, assim importa que o filho do homem seja levantado, para que todo aquele que para ele olhar e crer tenha a vida eterna e não morra pelo veneno mortífero do pecado que é destilado pela serpente, que é o diabo. Então entenda isso, não foi um ato de idolatria, foi um ato de salvação. Aliás, depois eles quiseram fazer da serpente um objeto da sua adoração e Deus usou um rei inimigo lá para atacar Israel e roubar e tomar aquela serpente, porque infelizmente eles tomaram por algo, um elemento de idolatria, mas o propósito era apontar para Cristo. E hoje você olha para Cristo, você é salvo. Lá no deserto, quando eles olhavam para a serpente de bronze, eles eram sarados imediatamente.
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2: E normalmente, nós somos muito focados para o futuro, não é verdade? Nós somos muito focados para o que vai ser, o que vai acontecer. E, às vezes, esquecemos de olhar para trás. Quando nós olhamos só para o futuro, nós exercitamos fé e nós colocamos alvos, não é? E enchemos o nosso coração de esperança, porque vamos avançar, os sonhos estão no nosso coração. Isso é maravilhoso. Mas nós, antes de fazermos isso, temos que parar um pouquinho e olharmos para trás. Para quê? Para agradecermos. Nós temos muito o que agradecer. Efésios capítulo 5, verso 20. Vamos ler dois versículos. Primeiro em Efésios 5, verso 20. A ordem bíblica é: dando sempre graças por tudo a nosso Deus e Pai, em nome de nosso Senhor Jesus Cristo. Vamos dizer juntos? Dando sempre graças por tudo a nosso Deus e Pai, em nome de nosso Senhor Jesus Cristo. É sempre dando graças pelas coisas boas, é assim que está escrito? É sempre dando graças pelo quê? Por tudo. Vamos ler ainda em 1 Tessalonicenses 5,18. Você pode achar que talvez Paulo errou, ou talvez houve um erro na tradução desse versículo, mas olha o que diz 1 Tessalonicenses 5,18. Em tudo dai graças, porque esta é a vontade de Deus em Cristo Jesus para convosco. Vamos dizer juntos? Em tudo dai graças, porque esta é a vontade de Deus em Cristo Jesus para convosco. Qual que é a vontade de Deus, meus irmãos? Que nós demos graças em tudo. Em tudo. Agora, isso é algo realmente poderoso. Será que é possível ser grato em todas as circunstâncias que acontecem conosco? Será que tem jeito de ser grato por tudo que acontece? Em todo momento ser grato? Eu creio que a resposta para isso envolve algumas coisas, mas um dos aspectos principais eu chamo de perspectiva. A chave para você ser grato é perspectiva, ótica, maneira de olhar. Eu queria ler para você um e-mail que um jovem mandou para o seu pai. E ele perguntou para mim o que, que eu acho. Mas é um garoto que não é daqui de Goiânia, foi mandado pelo pai para estudar fora. E o pai, então, recebeu o seguinte e-mail: querido papai, desculpe eu não ter escrito mais cedo, mas o meu colega com quem divido o apartamento passou por maus bocados. Ele se tornou viciado em drogas e teve uma overdose. Quando estava comprando drogas, teve de fugir repentinamente da polícia e acabou quebrando a perna. Ele vai abandonar a faculdade e morar numa comunidade alternativa perto de Brasília. Fiquei pensando que você deve estar feliz, porque eu é que sou seu filho e não ele. Os pais dele estão sofrendo muito. Quanto a mim, estou bem. Tive apenas um probleminha. Fui reprovado em cálculo 1. Espero que você tenha em perspectiva esse meu problema. Do seu filho amado, João. Eu não sei se você está vendo a esperteza do menino. Muito esperto. Pai, é o seguinte, lembra do fulano? Ele está dividindo apartamento aqui. Ficou viciado em droga. Teve uma overdose, quase morreu. Foi comprar droga, polícia chegou, saiu correndo, quebrou a perna, e agora ele desistiu da faculdade, vai mudar para o entorno de Brasília, para uma comunidade lá alternativa, ele quer fumar de manhã, de tarde, de noite. Tadinho, pai. Agora eu imagino que o senhor está feliz, saber que eu é que sou seu filho, não ele. Que imagina o trabalhão que o senhor ia ter comigo. Agora eu não, estou bem, eu só bombei em cálculo 1. Bombou em cálculo 1, tinha que mudar o curso dele para direito. Porque isso aqui parece mais advogado do que engenheiro. Se ele não gosta de cálculo, deveria mudar. Agora eu pergunto para você, qual pai que vai dar uma dura no menino? Ah, gente, cálculo 1, que bobagem. Quem precisa de cálculo 1? Ninguém precisa disso. Agora imagina se o Juninho fosse viciado em droga. Imagina se fosse ele que estivesse agora indo para a comunidade alternativa. Meu Deus, eu tenho que ser muito grato a Deus pelo Juninho. E o pai esqueceu que ele bombou em cálculo 1. Não merece um prêmio esse garoto? Porque ele soube colocar a coisa em perspectiva. Perspectiva, portanto, é a chave para ser grato. Se ele apenas escrevesse, vamos mudar a conversa dele. Querido papai, eu sei que o senhor tem esforçado muito todo mês para pagar a faculdade para mim. Sei o quanto tem sido difícil para você e mamãe pagar esse apartamento para eu morar aqui em outra cidade. E eu sinto dizer para o senhor que vou entristecê-lo. Bombei em cálculo 1. Ele ia ganhar uma bordoada tão grande do pai dele, porque o pai dele já começa um e-mail triste, é mesmo, está pesado, R$3.000 por mês, e esse moleque não estuda, o que ele está fazendo lá? Está fumando maconha? Muda completamente. Mas na hora que ele contou para o pai dele a história do outro, a vida ficou muito melhor. O pai dele foi dormir aliviado. Oh, Deus! Aí pergunta para mim, o que você acha disso, pastor? Eu não acho nada, eu acho que esse menino é um gênio, só isso que eu acho. Bombou em cálculo, mas deveria ser aprovado com o prêmio Nobel em alguma outra área, porque ele soube entender a perspectiva. Perspectiva é a chave de tudo. Nós às vezes perdemos a perspectiva, e por isso não conseguimos ser grato a Deus. No entanto, a ordem bíblica é: em tudo dai graças. O que nos impede de ser gratos? Três coisinhas que impedem comumente a gente ser grato. Primeiro, é o orgulho. Orgulho nos impede de ser grato. Qual que é o orgulho? Você acha que tudo que você tem, você que conseguiu, você que conquistou, você com seu braço construiu tudo o que você tem. E então você bate a mão no peito e diz com orgulho: eu não devo nada para ninguém. Já ouviu pessoas assim? São pessoas ingratas. Porque é mentira. Nós devemos sim muito para muita gente. Mas se nós não devêssemos para ninguém aqui, com certeza para Deus nós devemos. Pastor Rigonato estava me contando uma história triste. Mas uma irmã foi orar e falou o que para o Senhor? Eu não tenho nada para agradecer hoje. Senhor, não tenho nada para agradecer hoje. Já viram quando você amanhece assim azeda? E a perspectiva sua é de enxergar só o que está ruim. Meu marido é um problema. Meu marido é isso. Meu filho é um desastre. Minha família só me incomoda. Meu chefe está me atormentando. Hoje eu não tenho nada para agradecer. Foi falar isso para Deus. Quantos dias depois, apareceu uma doença nela, repentinamente, que os médicos não identificaram, que ela ficou paralisada, não é isso? Paralisada, não conseguia mexer nada, perdeu a capacidade de tudo, não conseguia sair da cama, totalmente paralisada. Lá na cama, enferma, ela se lembrou da oração que ela fez, que não tinha nada para agradecer. Então, como não tem nada para agradecer, então Deus vai remover o que ele tem dado. Por que vai continuar dando se não tá agradando? Deus só dá para te fazer feliz. Se o que ele tem dado não te faz feliz, ele vai tirar de volta. Simples, desse jeito. E lá na cama, ela lembrou, o Espírito Santo mostrou para ela, e ela chorou profundamente arrependida. Né, pastor Rigonato? Sabe o que aconteceu? Foi curada instantaneamente. Ela mesmo trouxe a doença, ela mesmo trouxe a cura. Pastor Rigonato estava me dizendo que agora ela nem bebe água sem agradecer. Ela pega a água, senhor, obrigado por essa. Ela agora aprendeu a lição de maneira tão poderosa que ela agradece por tudo. Por tudo. Mas ela teve a petulância, o orgulho, a arrogância de dizer para Deus: não tenho nada para agradecer. Como que alguém pode falar isso? Não tenho nada para agradecer. Só o fato dela ter capacidade de movimentar a língua para falar isso já era motivo de gratidão. Porque tem gente que nem língua tem mais. O câncer devorou. Porque faltou a ela o quê? Perspectiva. Ela achou que os pequenos problemas que ela tinha ao derredor era tudo na vida dela. E ela percebeu que os pequenos problemas não eram nada. Na hora que Deus tirou a saúde dela de um jeito assim espantoso. Ela não conseguia mexer dedo, não conseguia mexer os músculos. Ficou paralisada, sem motivo. Deus só prendeu ela na cama alguns dias. Sabe para quê? Quebrar o orgulho. E ela poder dizer: Pai, eu te agradeço. Eu estou respirando hoje. Eu estou aqui andando e não tem dor na junta. Eu estou aqui, não tem nada doendo no meu corpo. Eu estou bem, eu tenho apetite, eu como, eu sinto sabor. Eu estou percebendo aqui a comunhão, sou capaz de me alegrar, não estou deprimido. Meu Deus, é tanta coisa que eu tenho. Mas só faz isso quem é humilde. Orgulhoso não faz. Segunda atitude que impede ser grato é o espírito crítico. O espírito crítico produz queixa constante. O espírito crítico produz queixa constante. Você tem aquele espírito crítico de querer encontrar falha e deficiência em tudo e em todos. Se você ficar procurando falha e deficiência, filho, você vai encontrar 100% das vezes, em tudo que você olhar, em tudo. Só que esse espírito crítico, às vezes, com aparência, né? Não, eu falo isso para o seu bem, não, eu estou falando isso aqui porque eu quero melhorar, né? É a crítica positiva. A gente tem que ter muito cuidado quando isso se torna um hábito mental. Porque isso leva você a se tornar alguém que não valoriza mais coisa alguma. Não há nada para ser grato, porque você só vai ser grato por aquilo que for completamente dentro do seu padrão de perfeição, do que é aceitável. E aí não tem ninguém. Você não vai ser grato pelo seu filho, porque apesar de você amá-lo, ele tem um bocado de defeito. Não vai ser grato pela sua esposa, nem pelo seu marido. Não vai ser grato pelo seu trabalho. Você não vai ser grato por essa igreja. Por mim, então, nem se fala. Porque todos temos deficiências. Todos podemos melhorar. E por mais que melhoremos, sempre vai ter espaço para você usar seu espírito crítico. Mas sabe o que é pior? Você ainda joga isso para cima de si mesmo. E você se vê dessa maneira. E aí você também não tem gratidão a Deus pela sua vida, sua história. Entende? Pelas estações que você teve na sua história pessoal e que levaram você a ser e a ter o que você é e tem hoje. Terceira atitude ruim que impede a gratidão, eu chamo de atitude de familiaridade. O que que é a familiaridade? Familiaridade é quando você se acostuma com algo ou com alguém. E a familiaridade produz o quê? Indiferença. Indiferença. Eu estava meditando nisso aqui e o Senhor falou no meu coração. O Senhor falou para mim: olha, se as estrelas no céu aparecessem só uma noite por ano, todo mundo ia acampar do lado de fora de casa, ia ter festa, ia apagar as luzes da cidade só para poder enxergar as estrelas. Mas como tem estrela todo dia, você nunca olha para o céu. Sabe por quê? Está familiarizado. E aí a sua familiaridade produz em você o quê? Indiferença. O que que importa estrela no céu? Está aí todo dia, quando eu quiser olhar, eu olho. Mas você nunca olha, porque tornou-se indiferente. Preste atenção, as estrelas que eu estou mencionando são só uma ilustração que você pode substituir por sua família. Está tão acostumado, você fica familiarizado, fica indiferente. Tinha um programa na televisão, muito estranho, um reality show, que era chamado de Família Trocada. Alguém viu esse reality show? Eita! Deu tempo? Você tem tido tempo para outras coisas. Olha para cá, brincadeira. Eu também estava junto com você assistindo. Eu vi algumas vezes. Sabe por que eu quis ver aquela bobagem? Porque eu queria ver como é que seria o bendito do marido convivendo com a outra esposa. E os filhos convivendo com a outra mãe. Não teve nenhum caso que os filhos e o marido disseram: olha, se pudesse eu ia trocar por essa nova mãe. Nenhum caso. Em todos os casos, eles voltaram correndo para a mulher que tinha e para a mãe que tinham. Não toleraram. Descobriram que eram felizes e não sabiam. Já ouviram essa frase? Esse é o ingrato. Só ingratos falam essa frase. Eu era feliz e não sabia. Sabe por que não sabia? Porque tinha se familiarizado. Ficou indiferente. Você se acostumou. Quem se acostuma não atribui mais valor. Você acostumou comigo, você nem acha que eu sou alguém importante mais na sua vida. Aí, ó, ninguém discordou, ninguém falou nada. Ninguém falou, não, pastor, o que é isso, por favor? Não falou, é mesmo. Brincadeira. Você vai acostumando com a igreja e você não é mais grato por ela. Você acostuma com célula, você nem percebe o impacto espiritual que isso representa. Você vai se acostumando com tudo. Percebe? Essas três atitudes, elas são a chave para tampar a sua perspectiva. Orgulho, espírito crítico e familiaridade. Essas três coisas impedem você de ver com a ótica apropriada. E se você ver com a ótica apropriada, você vai fazer o que Paulo disse: eu vou dar graças em tudo e por tudo. Eu vou dar graças a Deus. Meu filho bombou em cálculo 1, ele podia ter bombado na vida, mas foi só nessa matéria. Aleluia! Perspectiva. Mas eu não quero falar dessas atitudes hoje. Hoje eu queria falar de três coisas que ações de graças expressam. Três coisas que o Novo Testamento mostra que gratidão expressa. Primeiro, ações de graça expressam fé. Isso é algo que poucos de nós percebemos. Mas lá em Lucas, capítulo 17, pegue aí a sua Bíblia. Lucas, capítulo 17, nós temos a história do dia em que Jesus curou 10 leprosos. Essa é uma história muito conhecida. Lucas capítulo 17, põe no verso 17. A Bíblia fala que Jesus estava em Jerusalém, precisava de ir para a Galiléia e tinha que passar por Samaria. Quando ele estava em Samaria, entrando em Samaria, 10 leprosos gritaram para ele de longe: Mestre, tem compaixão de nós. E o Senhor só virou para eles e falou: vão mostrar para o sacerdote, vão se mostrar ao sacerdote, porque essa era a orientação da lei de Moisés quando o leproso era curado. Ele deveria ir ao sacerdote, que iria avaliar se tinha sido curado mesmo, e então ele seria declarado puro. Jesus disse: vão se mostrar ao sacerdote. Os 10 saíram correndo e foram se mostrar. Os 10 foram curados, purificados da sua lepra. Mas aí a Bíblia fala que um voltou para agradecer. Só um voltou para agradecer. E olha o que Jesus disse. Então Jesus lhe perguntou: não eram 10 os que foram curados? Onde estão os 9? Por que não vieram com você? Não houve porventura quem voltasse para dar glória a Deus, senão este estrangeiro? Porque o que voltou era samaritano, nem era judeu. Só esse que voltou, olha a atitude de perplexidade do Senhor Jesus. Agora, olha o que o Senhor diz para ele. E Jesus então lhe disse: levanta-te e vai. A tua fé fez o quê com ele, irmãos? A tua fé te salvou. Quantos foram curados da lepra? Mas quantos foram salvos? Entendeu a diferença? 10 foram curados da lepra. 1 foi salvo. É que alguns pensam que receber bênção é receber salvação. Não é. Pessoas podem vir aqui no culto e receber um grande milagre, mas não significa que foram salvos. Um leproso pode ter sua lepra removida e mesmo assim não ser salvo. 10 foram curados, porque a graça de Deus se estende a todos. Deus ama a todos. Deus então quis curar os 10, mas só um foi salvo. Quem é que foi salvo? Quem voltou para agradecer. Isso significa que gratidão expressa a sua fé. Isso significa que o ingrato é também incrédulo. Isso significa que a nossa fé se expressa de muitas formas. E uma das formas, talvez a mais importante, seja a gratidão, porque, como eu disse, o orgulho impede a gratidão, mas todo aquele que é grato está manifestando o quê? Humildade diante de Deus. Agora, por que que os outros nove não voltaram? Eu coloquei algumas possibilidades dos nove outros leprosos. Pode ser que o primeiro falou: olha, eu não vou agradecer, eu não fui agradecer porque eu estou esperando para ver se essa cura é de verdade mesmo. Eu quero ver se isso aqui não é meramente sugestão mental. Então você vê, não voltar para agradecer é sinal de incredulidade. Talvez o segundo falou: não, eu quero ver se vai durar. Eu acho que eu estou curado, mas eu quero ver se essa cura vai durar mesmo. Não vai ser só um mês ou dois meses. No dia que eu achar que ela está durando, aí eu vou lá agradecer. Pode ser que o terceiro falou: não, eu ia mesmo ver Jesus mais tarde. Estava planejando já há muito tempo fazer isso. Pode ser que um quarto falou: você sabe, eu nunca fui leproso realmente. Eu acho que aquilo era psicossomático. Eu acho que era psicossomático. Eu estava com aquelas manchas no corpo, mas aquilo era só emocional. Muitos falam isso depois de receber de Deus. Pode ser que um outro falou: você sabe, eu acho que eu ia sarar de qualquer jeito. Eu até estava vendo, estava melhorando. Ultimamente eu estava melhor. Coincidiu de ir lá no culto e ficar bom. Pode ser que um outro achou que foi o sacerdote que fez o milagre e foi agradecer para o sacerdote. Ora, Jesus não mandou eu procurar o sacerdote? Então, porque o milagre quem fez foi o sacerdote, não foi Jesus. Por isso que ele mandou procurar, porque ele sabia que não podia fazer. Pode ser que um interpretou dessa maneira. Pode ser que um outro tenha dito: qualquer rabino podia ter feito isso. Coincidiu de ser Jesus, afinal de contas é o trabalho dele. Para isso que ele foi chamado. E o último pode estar dizendo: você sabe, eu já estava quase bom no dia que ele me curou. Eu coloquei aqui hipóteses, são coisas que eu tentei imaginar. Você pode usar a sua criatividade e imaginar também. Mas não importa, eu já fiz o teste. Não importa qual a justificativa que você imagine, por detrás dela vai estar incredulidade. O que impede você de voltar para agradecer é incredulidade. Quem volta e se ajoelha aos pés do Senhor, reconhece que recebeu, reconhece que não merecia, reconhece a sua condição e reconhece a graça que lhe foi dada da parte do céu. Por isso, que gratidão é uma expressão de fé. Quem não é grato, normalmente é incrédulo. Segunda coisa que a gratidão gera: gratidão expressa vida. Gratidão expressa vida. Deixa eu falar para você uma coisa a respeito da minha esposa. Minha esposa é uma mulher maravilhosa. Uma das coisas que eu amo a respeito da minha esposa é que todo dia à noite ela fica na frente da pia dando graças a Deus por um monte de panela suja. Você não está acreditando, né? É porque realmente ela não faz isso, mas ela é maravilhosa. Mas ela devia fazer. Todos nós deveríamos fazer. Sabe por quê? Reclamar da panela suja é pedir para passar fome. Entendeu o que eu estou dizendo? Reclamar do prato sujo é pedir para não ter comida. Porque a panela está suja, o prato está sujo, porque tinha comida para você comer. Então você deveria ir lavar dizendo: glória a Deus que tem gente que vai dormir sem comer, e eu com esse tanto de panela suja, olha que maravilha. Não vai mudar a sua casa hoje? Mas é, rapidamente você vai esquecer o que eu estou falando hoje. E só vai lembrar para rir de mim domingo aí à noite na sua casa: o pastor Luiz mandou a gente dar graça pela panela suja, ha, ha, ha. Eu sei, eu sou profeta, já estou vendo você fazendo isso. Mas você devia agradecer sim. Eu sei que parece piegas o que eu estou falando. E normalmente nós não gostamos de ilustrações muito apelativas. Eu entendo. Mas ainda continua sendo verdadeiro, filho. Eu reclamava porque não tinha sapato. Até o dia que encontrei alguém que não tem os pés. Ainda continua sendo verdadeiro isso. Eu sei que é apelativo. Eu sei que às vezes é agressivo. Mas ainda assim é verdadeiro. Sapato se arruma. Pé é insubstituível.

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8: Olá, pastor Rigonato, sou a Luzia. Pastor, naquela ocasião que Moisés fez a serpente de bronze e a ergueu no deserto, não se tornou um tipo de idolatria, pastor, olhar para essa serpente?
9: Então, quando Nicodemos comparece com Jesus à meia-noite, Jesus falou assim para ele, aprovando o ato de Moisés, porque foi uma ordem divina. Só para você entender um contexto que não está, ele está desprovido de qualquer ato de idolatria. Como assim? Deus mandou fazer uma serpente de bronze. A serpente aponta para o veneno mortífero do pecado, a serpente lá do Éden. Está se referindo, porque os israelitas murmuraram, pecaram contra Deus e o juízo veio. Serpentes venenosas que matava a quem elas mordiam. E aí Deus deu uma ordem para Moisés, porque estava morrendo toda a congregação. Falou, faz uma serpente de bronze e ergue numa haste. Aquela haste era uma cruz, porque ela tinha que ter o formato de uma cruz para que a serpente se estabilizasse lá. E aí o bronze aponta para o juízo, está se referindo ao juízo que viria sobre Jesus na cruz. 2 Coríntios 5:21 diz assim, aquele que não conheceu o pecado se fez pecado em nosso lugar, ou seja, ele pegou o veneno mortífero e todo o pecado que foi semeado lá no Éden e tomou sobre si. O bronze aponta para o juízo e a serpente aponta para o pecado, mas o ato de erguer Jesus na cruz e você olhar e crer, você é salvo. O que Deus falou é o seguinte, olha, se aquele que olhar para a serpente que Moisés fez, e do modo porque Moisés levantou a serpente do deserto, assim importa que o filho do homem seja levantado, para que todo aquele que para ele olhar e crer, tenha a vida eterna, e não morra pelo veneno mortífero do pecado que é destilado pela serpente, que é o diabo. Então entenda isso. Não foi um ato de idolatria, foi um ato de salvação. Aliás, depois eles quiseram fazer da serpente um objeto da sua adoração. E Deus usou um rei inimigo lá para atacar Israel e roubar e tomar aquela serpente. Porque, infelizmente, eles tomaram por algo, um elemento de idolatria. Mas o propósito era apontar para Cristo. E hoje você olha para Cristo, você é salvo. Lá no deserto, quando eles olhavam para a serpente de bronze, eles eram sarados imediatamente.
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17: Olá, ouvinte. Você sabia que cuidar do cérebro é uma tarefa para a vida inteira? Nosso cérebro está diretamente ligado à memória, às emoções, ao aprendizado e à nossa autonomia. E pequenas escolhas diárias podem ajudar a preservá-lo. Um dos pontos de atenção, especialmente entre crianças e adolescentes, é o uso excessivo de telas. Celulares, tablets e televisão não são os vilões, mas quando utilizados em excesso, podem prejudicar o sono, a atenção, a concentração e substituir atividades essenciais, como brincar, praticar exercícios, conversar e conviver socialmente. A alimentação também é fundamental. Uma dieta equilibrada com frutas, verduras, legumes, fibras, peixes, castanhas e azeite contribui para a saúde cerebral. Já o excesso de ultraprocessados, açúcar e gorduras pouco saudáveis deve ser evitado. Além disso, dormir bem, praticar atividade física, manter relações sociais, estimular a mente e cuidar da saúde emocional são importantes em todas as fases da vida. A prevenção começa hoje. Afinal, cuidar do cérebro é cuidar da nossa memória, da nossa autonomia e da nossa qualidade de vida no futuro. Eu sou a doutora Aline Salim para a Vinha FM.
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2: Olá, pastor Rigonato, sou a Luzia. Pastor, naquela ocasião que Moisés fez a serpente de bronze e a ergueu no deserto, não se tornou um tipo de idolatria, pastor, olhar para essa serpente?
3: Então, quando Nicodemos comparece com Jesus à meia-noite, Jesus falou assim para ele, aprovando o ato de Moisés, porque foi uma ordem divina. Só para você entender um contexto que não está, ele está desprovido de qualquer ato de idolatria. Como assim? Deus mandou fazer uma serpente de bronze. A serpente aponta para o veneno mortífero do pecado, a serpente lá do Éden. Está se referindo, porque os israelitas murmuraram, pecaram contra Deus e o juízo veio. Serpentes venenosas que matava a quem elas mordiam. E aí Deus deu uma ordem para Moisés, porque estava morrendo toda a congregação. Falou, faz uma serpente de bronze e ergue numa haste. Aquela haste era uma cruz, porque ela tinha que ter o formato de uma cruz para que a serpente se estabilizasse lá. E aí o bronze aponta para o juízo, está se referindo ao juízo que viria sobre Jesus na cruz. 2 Coríntios 5:21 diz assim, aquele que não conheceu o pecado, se fez pecado em nosso lugar, ou seja, ele pegou o veneno mortífero e todo o pecado que foi semeado lá no Éden e tomou sobre si. O bronze aponta para o juízo e a serpente aponta para o pecado, mas o ato de erguer Jesus na cruz e você olhar e crer, você é salvo. O que Deus falou é o seguinte, olha, se aquele que olhar para a serpente que Moisés fez e do modo porque Moisés levantou a serpente do deserto, assim importa que o filho do homem seja levantado, para que todo aquele que para ele olhar e crer tenha a vida eterna e não morra pelo veneno mortífero do pecado que é destilado pela serpente, que é o diabo. Então entenda isso, não foi um ato de idolatria, foi um ato de salvação. Aliás, depois eles quiseram fazer da serpente um objeto da sua adoração e Deus usou um rei inimigo lá para atacar Israel e roubar e tomar aquela serpente, porque infelizmente eles tomaram por algo, um elemento de idolatria, mas o propósito era apontar para Cristo. E hoje você olha para Cristo, você é salvo. Lá no deserto, quando eles olhavam para a serpente de bronze, eles eram sarados imediatamente.
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2: E normalmente, nós somos muito focados para o futuro, não é verdade? Nós somos muito focados para o que vai ser, o que vai acontecer. E, às vezes, esquecemos de olhar para trás. Quando nós olhamos só para o futuro, nós exercitamos fé e nós colocamos alvos, não é? E enchemos o nosso coração de esperança, porque vamos avançar, os sonhos estão no nosso coração. Isso é maravilhoso. Mas nós, antes de fazermos isso, temos que parar um pouquinho e olharmos para trás. Para quê? Para agradecermos. Nós temos muito o que agradecer. Efésios capítulo 5, verso 20. Vamos ler dois versículos. Primeiro em Efésios 5, verso 20. A ordem bíblica é: dando sempre graças por tudo a nosso Deus e Pai, em nome de nosso Senhor Jesus Cristo. Vamos dizer juntos? Dando sempre graças por tudo a nosso Deus e Pai, em nome de nosso Senhor Jesus Cristo. É sempre dando graças pelas coisas boas, é assim que está escrito? É sempre dando graças pelo quê? Por tudo. Vamos ler ainda em 1 Tessalonicenses 5,18. Você pode achar que talvez Paulo errou, ou talvez houve um erro na tradução desse versículo, mas olha o que diz 1 Tessalonicenses 5,18: em tudo dai graças, porque esta é a vontade de Deus em Cristo Jesus para convosco. Vamos dizer juntos? Em tudo dai graças, porque esta é a vontade de Deus em Cristo Jesus para convosco. Qual que é a vontade de Deus, meus irmãos? Que nós demos graças em tudo. Em tudo. Agora, isso é algo realmente poderoso. Será que é possível ser grato em todas as circunstâncias que acontecem conosco? Será que tem jeito de ser grato por tudo que acontece? Em todo momento ser grato? Eu creio que a resposta para isso envolve algumas coisas, mas um dos aspectos principais eu chamo de perspectiva. A chave para você ser grato é perspectiva, ótica, maneira de olhar. Eu queria ler para você um e-mail que um jovem mandou para o seu pai. E ele perguntou para mim o que eu acho. Mas é um garoto que não é daqui de Goiânia, foi mandado pelo pai para estudar fora. E o pai, então, recebeu o seguinte e-mail: querido papai, desculpe eu não ter escrito mais cedo, mas o meu colega com quem divido o apartamento passou por maus bocados. Ele se tornou viciado em drogas e teve uma overdose. Quando estava comprando drogas, teve de fugir repentinamente da polícia e acabou quebrando a perna. Ele vai abandonar a faculdade e morar numa comunidade alternativa perto de Brasília. Fiquei pensando que você deve estar feliz, porque eu é que sou seu filho e não ele. Os pais dele estão sofrendo muito. Quanto a mim, estou bem. Tive apenas um probleminha. Fui reprovado em cálculo 1. Espero que você tenha em perspectiva esse meu problema. Do seu filho amado, João. Eu não sei se você está vendo a esperteza do menino. Muito esperto. Pai, é o seguinte, lembra do fulano? Ele está dividindo apartamento aqui. Ficou viciado em droga. Teve uma overdose, quase morreu. Foi comprar droga, polícia chegou, saiu correndo, quebrou a perna. E agora ele desistiu da faculdade, vai mudar para o entorno de Brasília, para uma comunidade lá alternativa. Ele quer fumar de manhã, de tarde, de noite. Tadinho, pai. Agora eu imagino que o senhor está feliz saber que eu é que sou seu filho, não ele. Porque imagina o trabalhão que o senhor ia ter comigo. Agora eu não, estou bem. Eu só bombei em cálculo 1. Bombou em cálculo 1, tinha que mudar o curso dele para direito. Porque isso aqui parece mais advogado do que engenheiro. Se ele não gosta de cálculo, deveria mudar. Agora eu pergunto para você, qual pai que vai dar uma dura no menino? Ah, gente, cálculo 1, que bobagem. Quem precisa de cálculo 1? Ninguém precisa disso. Agora imagina se o Juninho fosse viciado em droga. Imagina se fosse ele que estivesse agora indo para uma comunidade alternativa. Meu Deus, eu tenho que ser muito grato a Deus pelo Juninho. E o pai esqueceu que ele bombou em cálculo 1. Não merece um prêmio esse garoto? Porque ele soube colocar a coisa em perspectiva. Perspectiva, portanto, é a chave para ser grato. Se ele apenas escrevesse, vamos mudar a conversa dele. Querido papai, eu sei que o senhor tem esforçado muito todo mês para pagar a faculdade para mim. Sei o quanto tem sido difícil para você e mamãe pagar esse apartamento para eu morar aqui em outra cidade. E eu sinto dizer para o senhor que vou entristecê-lo. Bombei em cálculo 1. Ele ia ganhar uma bordoada tão grande do pai dele, porque o pai dele já começa um meio triste. É mesmo, está pesado. 3 mil reais por mês. E esse moleque não estuda. O que, que ele está fazendo lá? Está fumando maconha. Muda completamente. Mas na hora que ele contou para o pai dele a história do outro, a vida ficou muito melhor. O pai dele foi dormir aliviado. Oh, Deus! Aí pergunta para mim, o que você acha disso, pastor? Eu não acho nada. Eu acho que esse menino é um gênio. Só isso que eu acho. Bombou em cálculo, mas deveria ser aprovado com o prêmio Nobel em alguma outra área. Porque ele soube entender a perspectiva. Perspectiva é a chave de tudo. Nós às vezes perdemos a perspectiva e por isso não conseguimos ser grato a Deus. No entanto, a ordem bíblica é: em tudo dai graças. O que nos impede de ser gratos? Três coisinhas que impedem comumente a gente ser grato. Primeiro é o orgulho. Orgulho nos impede de ser grato. Qual que é o orgulho? Você acha que tudo que você tem, você que conseguiu, você que conquistou, você com seu braço construiu tudo o que você tem. E então você bate a mão no peito e diz com orgulho: eu não devo nada para ninguém. Já viu pessoas assim? São pessoas ingratas. Porque é mentira. Nós devemos sim muito para muita gente. Mas se nós não devêssemos para ninguém aqui, com certeza para Deus nós devemos. Pastor Rigonato estava me contando uma história triste, mas uma irmã foi orar e falou o que para o Senhor? Eu não tenho nada para agradecer hoje. Senhor, não tenho nada para agradecer hoje. Já viram quando você amanhece assim azeda? E a perspectiva sua é de enxergar só o que está ruim? Meu marido é um problema, meu marido é isso, meu filho é um desastre, minha família só me incomoda, meu chefe está me atormentando, hoje eu não tenho nada para agradecer. Fui falar isso para Deus. Quantos dias depois, apareceu uma doença nela, repentinamente, que os médicos não identificaram, que ela ficou paralisada, não é isso? Paralisada, não conseguia mexer nada, perdeu a capacidade de tudo, não conseguia sair da cama, totalmente paralisada. Lá na cama, enferma, ela se lembrou da oração que ela fez, que não tinha nada para agradecer. Então, como não tem nada para agradecer, então Deus vai remover o que ele tem dado. Por que que vai continuar dando se não tá agradando? Deus só dá para te fazer feliz. Se o que ele tem dado não te faz feliz, ele vai tirar de volta. Simples, desse jeito. E lá na cama, ela lembrou, o Espírito Santo mostrou para ela, e ela chorou profundamente arrependida. Né, pastor Rigonato? Sabe o que aconteceu? Foi curada instantaneamente. Ela mesma trouxe a doença, ela mesma trouxe a cura. Pastor Rigonato estava me dizendo que agora ela nem bebe água sem agradecer. Ela pega a água, senhor, obrigado por essa. Ela agora aprendeu a lição de maneira tão poderosa que ela agradece por tudo. Por tudo. Mas ela teve a petulância, o orgulho, a arrogância de dizer para Deus: não tenho nada para agradecer. Como que alguém pode falar isso? Não tenho nada para agradecer. Só o fato dela ter capacidade de movimentar a língua para falar isso já era motivo de gratidão. Porque tem gente que nem língua tem mais. O câncer devorou. Porque faltou a ela o quê? Perspectiva. Ela achou que os pequenos problemas que ela tinha ao derredor era tudo na vida dela. E ela percebeu que os pequenos problemas não eram nada. Na hora que Deus tirou a saúde dela de um jeito assim espantoso. Ela não conseguia mexer dedo, não conseguia mexer os músculos. Ficou paralisada, sem motivo. Deus só prendeu ela na cama alguns dias. Sabe para quê? Quebrar o orgulho. E ela poder dizer: Pai, eu te agradeço. Eu estou respirando hoje. Eu estou aqui andando e não tem dor na junta. Eu estou aqui, não tem nada doendo no meu corpo. Eu estou bem, eu tenho apetite, eu como, eu sinto sabor. Eu estou percebendo aqui a comunhão, sou capaz de me alegrar, não estou deprimido. Meu Deus, é tanta coisa que eu tenho. Mas só faz isso quem é humilde. Orgulhoso não faz. Segunda atitude que impede ser grato é o espírito crítico. O espírito crítico produz queixa constante. O espírito crítico produz queixa constante. Você tem aquele espírito crítico de querer encontrar falha e deficiência em tudo e em todos. Se você ficar procurando falha e deficiência, filho, você vai encontrar 100% das vezes, em tudo que você olhar, em tudo. Só que esse espírito crítico, às vezes, com aparência, né? Não, eu falo isso para o seu bem, não, eu estou falando isso aqui, o que eu quero melhorar, né? É a crítica positiva. A gente tem que ter muito cuidado quando isso se torna um hábito mental, porque isso leva você a se tornar alguém que não valoriza mais coisa alguma. Não há nada para ser grato, porque você só vai ser grato por aquilo que for completamente dentro do seu padrão de perfeição, do que é aceitável. E aí não tem ninguém. Você não vai ser grato pelo seu filho, porque apesar de você amá-lo, ele tem um bocado de defeito. Não vai ser grato pela sua esposa, nem pelo seu marido. Não vai ser grato pelo seu trabalho. Você não vai ser grato por essa igreja. Por mim, então, nem se fala. Porque todos temos deficiências. Todos podemos melhorar. E por mais que melhoremos, sempre vai ter espaço para você usar seu espírito crítico. Mas sabe o que é pior? Você ainda joga isso para cima de si mesmo. E você se vê dessa maneira. E aí você também não tem gratidão a Deus pela sua vida, sua história. Entende? Pelas estações que você teve na sua história pessoal e que levaram você a ser e a ter o que você é e tem hoje. Terceira atitude ruim que impede a gratidão, eu chamo de atitude de familiaridade. O que que é a familiaridade? Familiaridade é quando você se acostuma com algo ou com alguém. E a familiaridade produz o quê? Indiferença. Indiferença. Eu estava meditando nisso aqui, e o Senhor falou no meu coração. O Senhor falou para mim: olha, se as estrelas no céu aparecessem só uma noite por ano, todo mundo ia acampar do lado de fora de casa, ia ter festa, ia apagar as luzes da cidade, só para poder enxergar as estrelas. Mas como tem estrela todo dia, você nunca olha para o céu. Sabe por quê? Está familiarizado. E aí a sua familiaridade produz em você o quê? Indiferença. O que que importa estrela no céu? Está aí todo dia, quando eu quiser olhar, eu olho. Mas você nunca olha, porque tornou-se indiferente. Preste atenção, as estrelas que eu estou mencionando são só uma ilustração que você pode substituir por sua família. Está tão acostumado, você fica familiarizado, fica indiferente. Tinha um programa na televisão, muito estranho, um reality show, que era chamado de Família Trocada. Alguém viu esse reality show? Eita! Deu tempo? Você tem tido tempo para outras coisas. Olha para cá, brincadeira. Eu também estava junto com você assistindo. Eu vi algumas vezes. Sabe por que eu quis ver aquela bobagem? Porque eu queria ver como é que seria o bendito do marido convivendo com a outra esposa. E os filhos convivendo com a outra mãe. Não teve nenhum caso que os filhos e o marido disseram: olha, se pudesse eu ia trocar por essa nova mãe. Nenhum caso. Em todos os casos, eles voltaram correndo para a mulher que tinha. E para a mãe que tinha. Não toleraram. Descobriram que eram felizes e não sabiam. Já ouviram essa frase? Esse é o ingrato. Só ingratos falam essa frase. Eu era feliz e não sabia. Sabe por que não sabia? Porque tinha se familiarizado. Ficou indiferente. Você se acostumou. Quem se acostuma não atribui mais valor. Você acostumou comigo, você nem acha que eu sou alguém importante mais na sua vida. Aí, ó, ninguém discordou, ninguém falou nada. Ninguém falou, não, pastor, o que é isso, por favor? Não falou, é mesmo. Brincadeira. Você vai acostumando com a igreja e você não é mais grato por ela. Você acostuma com célula e você nem percebe o impacto espiritual que isso representa. Você vai se acostumando com tudo. Percebe? Essas três atitudes, elas são a chave para tampar a sua perspectiva. Orgulho, espírito crítico e familiaridade. Essas três coisas impedem você de ver com a ótica apropriada. E se você ver com a ótica apropriada, você vai fazer o que Paulo disse: eu vou dar graças em tudo e por tudo. Eu vou dar graças a Deus. Meu filho bombou em cálculo 1, ele podia ter bombado na vida, mas foi só nessa matéria. Aleluia! Perspectiva. Mas eu não quero falar dessas atitudes hoje. Hoje eu queria falar de três coisas que ações de graças expressam. Três coisas que o Novo Testamento mostra que gratidão expressa. Primeiro, ações de graça expressam fé. Isso é algo que poucos de nós percebemos. Mas lá em Lucas, capítulo 17, pegue aí a sua Bíblia. Lucas, capítulo 17, nós temos a história do dia em que Jesus curou 10 leprosos. Essa é uma história muito conhecida. Lucas capítulo 17, põe no verso 17. A Bíblia fala que Jesus estava em Jerusalém, precisava de ir para Galiléia e tinha que passar por Samaria. Quando ele estava em Samaria, entrando em Samaria, 10 leprosos gritaram para ele de longe: Mestre, tem compaixão de nós. E o Senhor só virou para eles e falou: vão mostrar para o sacerdote, vão se mostrar ao sacerdote, porque essa era a orientação da lei de Moisés quando o leproso era curado. Ele deveria ir ao sacerdote, que iria avaliar se tinha sido curado mesmo, e então ele seria declarado puro. Jesus disse: vão se mostrar ao sacerdote. Os 10 saíram correndo e foram se mostrar. Os 10 foram curados, purificados da sua lepra. Mas aí a Bíblia fala que um voltou para agradecer. Só um voltou para agradecer. E olha o que Jesus disse. Então Jesus lhe perguntou: não eram 10 os que foram curados? Onde estão os 9? Por que não vieram com você? Não houve porventura quem voltasse para dar glória a Deus, senão este estrangeiro? Porque o que voltou era samaritano, nem era judeu. Só esse que voltou, olha a atitude de perplexidade do Senhor Jesus. Agora, olha o que o Senhor diz para ele. E Jesus então lhe disse: levanta-te e vai. A tua fé fez o que com ele, irmãos? A tua fé te salvou. Quantos foram curados da lepra? Mas quantos foram salvos? Entendeu a diferença? 10 foram curados da lepra. 1 foi salvo. É que alguns pensam que receber bênção é receber salvação. Não é. Pessoas podem vir aqui no culto e receber um grande milagre, mas não significa que foram salvos. Um leproso pode ter sua lepra removida e mesmo assim não ser salvo. 10 foram curados, porque a graça de Deus se estende a todos. Deus ama a todos. Deus então quis curar os 10, mas só um foi salvo. Quem é que foi salvo? Quem voltou para agradecer. Isso significa que gratidão expressa a sua fé. Isso significa que o ingrato é também incrédulo. Isso significa que a nossa fé se expressa de muitas formas. E uma das formas, talvez a mais importante, seja a gratidão, porque, como eu disse, o orgulho impede a gratidão, mas todo aquele que é grato está manifestando o quê? Humildade diante de Deus. Agora, por que que os outros 9 não voltaram? Eu coloquei algumas possibilidades dos 9 outros leprosos. Pode ser que o primeiro falou: olha, eu não vou agradecer, eu não fui agradecer porque eu estou esperando para ver se essa cura é de verdade mesmo. Eu quero ver se isso aqui não é meramente sugestão mental. Então você vê, não voltar para agradecer é sinal de incredulidade. Talvez o segundo falou: não, eu quero ver se vai durar. Eu acho que eu estou curado, mas eu quero ver se essa cura vai durar mesmo. Não vai ser só um mês ou 2 meses. No dia que eu achar que ela está durando, aí eu vou lá agradecer. Pode ser que o terceiro falou: não, eu ia mesmo ver Jesus mais tarde. Estava planejando já há muito tempo fazer isso. Pode ser que um quarto falou: você sabe, eu nunca fui leproso realmente. Eu acho que aquilo era psicossomático. Eu acho que era psicossomático. Eu estava com aquelas manchas no corpo, mas aquilo era só emocional. Muitos falam isso depois de receber de Deus. Pode ser que um outro falou: você sabe, eu acho que eu ia sarar de qualquer jeito. Eu até estava vendo, estava melhorando. Ultimamente estava melhor. Coincidiu de ir lá no culto e ficar bom. Pode ser que um outro achou que foi o sacerdote que fez o milagre e foi agradecer para o sacerdote. Ora, Jesus não mandou eu procurar o sacerdote? Então, porque o milagre quem fez foi o sacerdote, não foi Jesus. Por isso que ele mandou procurar, porque ele sabia que não podia fazer. Pode ser que um interpretou dessa maneira. Pode ser que um outro tenha dito: qualquer rabino podia ter feito isso. Coincidiu de ser Jesus, afinal de contas é o trabalho dele. Para isso que ele foi chamado. E o último pode estar dizendo: você sabe, eu já estava quase bom no dia que ele me curou. Eu coloquei aqui hipóteses, são coisas que eu tentei imaginar. Você pode usar a sua criatividade e imaginar também. Mas não importa, eu já fiz o teste. Não importa qual a justificativa que você imagine, por detrás dela vai estar incredulidade. O que impede você de voltar para agradecer é incredulidade. Quem volta e se ajoelha aos pés do Senhor reconhece que recebeu, reconhece que não merecia, reconhece a sua condição e reconhece a graça que lhe foi dada da parte do céu. Por isso, que gratidão é uma expressão de fé. Quem não é grato, normalmente é incrédulo. Segunda coisa que a gratidão gera: gratidão expressa vida. Gratidão expressa vida. Deixa eu falar para você uma coisa a respeito da minha esposa. Minha esposa é uma mulher maravilhosa. Uma das coisas que eu amo a respeito da minha esposa é que todo dia à noite ela fica na frente da pia dando graças a Deus por um monte de panela suja. Você não está acreditando, né? É porque realmente ela não faz isso, mas ela é maravilhosa. Mas ela devia fazer. Todos nós deveríamos fazer. Sabe por quê? Reclamar da panela suja é pedir para passar fome. Entendeu o que eu estou dizendo? Reclamar do prato sujo é pedir para não ter comida. Porque a panela está suja, o prato está sujo, porque tinha comida para você comer. Então você deveria ir lavar dizendo: glória a Deus que tem gente que vai dormir sem comer, e eu com esse tanto de panela suja, olha que maravilha. Não vai mudar a sua casa hoje? Mas é... rapidamente você vai esquecer o que eu estou falando hoje e só vai lembrar para rir de mim domingo aí à noite na sua casa: o pastor Luiz mandou a gente dar graça pela panela suja, ha ha ha. Eu sei, eu sou profeta, eu já estou vendo você fazendo isso, mas você devia agradecer sim. Eu sei que parece piegas o que eu estou falando, e normalmente nós não gostamos de ilustrações muito apelativas, eu entendo, mas ainda continua sendo verdadeiro, filho. Eu reclamava porque não tinha sapato, até o dia que encontrei alguém que não tem os pés. Ainda continua sendo verdadeiro isso. Eu sei que é apelativo, eu sei que às vezes é agressivo, mas ainda assim é verdadeiro. Sapato se arruma, pé é insubstituível.

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18: Olá, nós estamos aqui hoje em mais um episódio do Batom e Bate-Papo Cast com um tema pra lá de interessante. Você sabe, fica conectado conosco hoje. E estamos também com convidadas especiais. E, de fato, acho que está uma mesa linda hoje. Bom, eu gosto demais, não só dos tons das roupas, como das pessoas graciosas que estão comigo aqui hoje. Antes de cumprimentá-las, eu quero te falar. Conecta com as suas amigas e anota tudo que você vai ouvir aqui hoje. Porque o tema é o lugar do homem abençoado. Fica conosco. Estou aqui com a minha querida pastora Leandra, lá Videira Recanto do Bosque. Tudo bem, Leandra?
19: Olá, tudo bem, pastora
18: tudo
19: Valéria?
18: Você?
19: Estamos aqui hoje para transmitir a graça do Senhor na vida dessas irmãs maravilhosas que estão nos ouvindo. E é um prazer estar aqui mais uma vez.
18: E também a pastora Larissa, lá da Videira Praça, né? Arena Praça
19: arena
18: da
19: Praça.
18: Você está tão radiante quanto aquela arena, Leandra.
19: Amém, pastora.
18: Larissa.
19: Obrigado. É um prazer, né, estar aqui mais uma vez nesse programa, né, e eu creio que você vai ser muito abençoado e edificado.
18: que nós vamos falar aqui coisas preciosas, né, pastor?
19: Verdade. Estamos também com a graciosa pastora Queruza, além de linda, tão abençoada. Queruza, eu olho para você, eu acho que você é uma mulher feliz, próspera e abençoada.
4: E hoje eu vou contar o segredo disso. Nós somos abençoadas para abençoar.
19: Amém.
4: É um prazer, pastora Valéria, compor a mesa com a senhora, que eu amo tanto, uma mulher tão especial, extraordinária, Ixi. Que tem muito valor na minha vida pessoal.
19: Gente, eu tô recebendo graça aqui demais. Tô recebendo muita graça. Mas deixa eu te falar uma coisa. Você vai poder saber a resposta dessas perguntas e outras, e também falar e ouvir os nossos comentários aos sábados, no Instagram da pastora Márcia Silva e também no canal do YouTube, mas também na Rádio Vinha FM 91.9, sábado às 10 horas da manhã, domingo às 8 horas e sempre às quartas-feiras às 20 horas. Além das transmissões, você tem também na rádio. E eu quero aqui agora, queridas, ler um texto bíblico para a gente comentar o lugar do homem abençoado. Porque muita gente fica pensando assim, gente, uai, existe um lugar? Eu quero esse lugar.
18: Onde quero esse lugar, pastor?
19: E interessante que mesmo a gente que já descobriu onde quer esse lugar, de vez em quando, voluntariamente ou não, a gente sai desse lugar.
18: Verdade.
19: Mas hoje, graciosamente, nós vamos conseguir convencer pelo Espírito Santo as pessoas de permanecer nesse lugar.
18: Amém.
19: Tem um texto na Bíblia que fala que existe o lugar da bênção. Vamos ver? Está lá em Jeremias 17. Diz o seguinte: assim diz o Senhor, maldito o homem que confia no homem, faz da carne mortal o seu braço e aparta o seu coração do Senhor. Porque será como um arbusto solitário no deserto e não verá quando vier o bem. Antes, morará nos lugares secos no deserto, na terra salgada e inabitável. Bendito o homem que confia no Senhor e cuja esperança é o Senhor. Porque ele é como árvore plantada junto às águas, que estende as suas raízes até o ribeiro. Não receia quando vem a seca, o calor, mas a sua folha fica verde no ano da sequidão. Não se preocupa, não se perturba, porque mesmo nesse tempo, ele não deixa de dar frutos.
18: Amém.
19: Então tem tantos destaques aqui que eu vejo. Primeira coisa que eu queria destacar para você é que existem dois lugares básicos, universais. É claro que pode ter lugar intermediário. Mas hoje, a palavra de Deus está nos falando que existem dois lugares. O lugar da bênção e o lugar da maldição. Você tem clareza de que existe um lugar também que é de maldição?
4: Quando o homem, né, pastora, confia no homem e também na sua própria força. Ou seja, ele decide enxergar as coisas de forma natural. Né, você sai desse lugar da bênção.
19: Isso.
4: Do lugar de ser abençoado. É possível você ter alguém estar debaixo de maldição? É possível.
19: Sim.
4: Desde que saia dessa posição da bênção. Desde que deixe de confiar no Senhor e haja de uma maneira no seu esforço próprio. Então você sai do lugar da bênção.
19: Interessante que eu sempre achei, acho que eu não estou sozinha nisso, que quando a Bíblia fala maldito o homem que confia no homem, a gente projeta sempre o homem uma outra pessoa que não é nós mesmos. Vocês acham que é exatamente isso que a Bíblia está falando? Porque, assim, aqui fala que o homem que está debaixo de maldição, ele faz da sua carne mortal seu braço. Então, significa que o homem que confia no homem, será que também não é confiar em si mesmo?
18: Aqui fala, né? O homem confia na carne quando escolhe confiar em si mesmo, em vez de descansar no favor merecido de Deus. Então, muitas vezes, a gente confia nos outros, confia em si, não, eu vou conseguir. O mais difícil é confiar lá. Ao contrário, né? Eu vou confiar só no Senhor e as outras coisas vão ser acrescentadas. É nesse lugar que a gente tem que estar.
19: É nesse lugar.
18: Mas, muitas vezes, a gente faz ao contrário.
19: É isso.
18: Você confia em si mesmo,
19: isso.
18: Você confia nas outras pessoas, aí vem a decepção, a incredulidade.
19: Isso.
18: né? Engraçado que o contexto aqui não disse que a maldição veio por confiar em homens e mulheres. Sim. Mas que o Senhor coloca sobre em mulheres que às vezes estão ao nosso redor. Não, nós não podemos culpar os outros porque não estamos sendo abençoados. Nós simplesmente temos que pôr o foco no lugar certo, sim, né, Larissa?
6: Sim, e às vezes, né, pastor? Lendo, né? Meditando nesse versículo. A Bíblia fala em Gálatas em decair da graça.
18: Sim.
6: Porque às vezes também, como que a gente vive? Achando que tudo que você faz é por conta de merecimento.
18: É
6: então,
18: isso.
6: Se eu faço, né, o meu esforço, uhum, eu mereço eu mereço algo, por exemplo,
18: sim,
6: né? Você está passando por uma situação difícil na sua casa, né, com seu cônjuge.
18: Isso.
6: Então, você acha que o mudar é você fazer, agir para o seu próprio braço, confiando em você, no que você vai fazer, do que... Isso é fazer no seu braço forte, é você confiar
18: em si.
6: É claro
18: que a nossa iniciativa, ela é válida, né, irmãs? Ela tem resultado. Só que, no entanto, irmãs, depender dos esforços próprios significa, na minha opinião, pouco resultado.
9: Sim. Você vai receber uma medida, receber os esforços próprios.
18: É como se
9: agora,
18: o sucesso fosse parcial.
9: Confia que não, que eu não
6: depende
9: consigo.
6: Depende de você, né?
9: Mas o Senhor vai me capacitar. Aí você recebe o favor transbordante.
6: Favor de Deus.
9: Essa é uma grande diferença.
18: É, porque ter resultado confiando só em si, irmãs, é luta demais.
6: Porque aí quando você não vê o resultado, você vai ficar amargurado.
18: É isso.
6: Aí fica o arbusto solitário.
20: Eu fico vendo muitos comerciantes. Eu nasci no lar de comerciantes. Eu amo empreender e eu fui adestrada para empreender. E sempre, desde muito cedo, meus pais falavam, tem que sair cedo, trabalhar o dia inteiro, ficar exausto para você ganhar o seu pão de cada dia. Claro, é justo, é legítimo. E hoje eles veem a minha vida, quanto favor de Deus. Eles trabalham muito mais do que eu, fazem muito mais. De repente, Deus me abençoa com uma viagem. De repente, as coisas acontecem. Favor.
18: É,
20: se você
18: isso.
20: não tem favor, as coisas não rompem na sua vida. Então, às vezes, nós trabalhamos um pouco menos, mas quando tem favor, as portas são abertas diante de nós. Então, quando você descansa, você alcança favor de Deus. Esse é o lugar da mulher abençoada.
18: E a Bíblia fala que o lugar da bênção, quando vem do Senhor, ela não traz pesar.
6: Não traz.
18: Não é as custas da nossa família, não é as custas de todo o meu tempo, não é as custas do meu casamento ou da minha saúde. Porque às vezes eu tenho algum resultado, mas eu tenho um trabalho esgotante e que eu quero acumular mais serviço para eu ter mais retorno, digamos, financeiro. Mas isso será as custas da minha saúde. Então, a bênção do Senhor, ela não traz desgosto, ela não traz pesar, né? E vocês têm algum exemplo, assim? Eu me lembro de José do Egito. Engraçado que esse termo que a gente pensa, maldito o homem que confia no homem, a gente pensa que confiou em outro.
6: Uhum.
18: Se José do Egito ficasse de confiar nos outros, ele nunca teria assumido a posição que ele chegou. Ele poderia ter culpado os irmãos.
6: Sim.
18: Gente, seria legítimo, fala sério.
6: É.
18: Né, os irmãos dele prenderam ele, venderam ele como escravo, jogaram ele no poço, mentiram que ele estava morto. Ele poderia ter culpado o copeiro, porque ele ficou preso e Deus deu para ele um dom de interpretar sonhos. E ele interpretava os sonhos, mas ele não culpou o copeiro. Ele teve expectativas no copeiro. Quando você sair, você lembra de mim lá. Só que ele não lembrou, ficou 2 anos. Mas José, ele confiou em Deus, ele sabia, porque ele continuou interpretando sonhos. E o que que aconteceu? De um momento para o outro, ele assumiu o posto mais alto da civilização mais poderosa da sua época, que era o segundo homem de Faraó, que era o segundo homem do posto.
6: Né?
18: O que que vocês acham a respeito disso? Né? Foi sobrenatural?
9: Com certeza.
18: Então,
9: a vida de José nos ensina muitas coisas.
18: Sim.
9: Porque às vezes você pergunta, né? Mas como que eu vou descansar? Não é simples. Mas é um processo. Porque José, ele tinha uma realidade espiritual.
18: É isso.
9: Ele conhecia o Deus que ele entrava no descanso.
18: Isso.
9: Então José, mesmo em tempo de seca, de dificuldade, ele não deixou de descansar porque ele conhecia. Quando você entende que você é filha amada, que Deus está no controle, que você conhece o seu pai,

0: porque ao casar eu tive muita dificuldade em ser mãe. Então foram várias tentativas, né, tratamentos, e foi um tempo de muita frustração na minha vida, em que eu chorava, ficava muito melancólica, depressiva, também com muitas medicações. Interessante que um dia eu entrei numa crise muito séria. Eu fiquei muito perturbada emocionalmente. Cheguei a tirar todas as roupas do meu marido, o guarda-roupa, e ele orou comigo e eu estava em crise. No dia seguinte, eu liguei para a pastora Valéria. Ela falou: "Queruza, cessou. Agora você não toma mais nenhuma medicação. Nós vamos confiar e você vai descansar no Senhor. Deus vai te fazer mãe de filhos." E nesse período nós estávamos em oração. Eu me lembro, pastora, que no segundo mês que eu havia descansado completamente, eu falei: "O Senhor vai me fazer mãe de filhos naturais."
1: Amém.
0: Eu concebi. E hoje eu sou mãe de três filhos. Então, qual foi o segredo? Qual foi o segredo dessa bênção, né? Desse lugar da bênção, da maternidade? Descanso. Eu
1: Exatamente.
0: descansei.
1: Eu estava até meditando, né, nesse versículo tema, e o Senhor me levou a uma imagem, né? Porque tudo que você, quando você lê, você imagina. Você imagina uma árvore, ela é plantada? Se ela é plantada, é porque alguém foi lá e plantou ela.
0: É
1: Ela não
0: verdade.
1: nasceu por acaso. O
0: Não.
1: arbusto solitário, sim, está lá. Mas quando ela é plantada, porque alguém foi lá, né? Semeou, plantou, regou, cuidou. Então, nós somos como árvore plantada, quer dizer que o Senhor nos plantou.
0: Mas é
1: Então,
0: verdade.
1: existe alguém que cuida de você. O meu pai é o agricultor, não é o
0: Aleluia.
1: que diz em
0: Então,
1: João
0: é isso,
1: 15? Meu pai é agricultor. O
0: justamente.
1: Senhor
0: Gente, a gente
1: cuida.
0: pensa que a gente é que é o
1: Sim.
0: agricultor. Não.
1: E ele,
0: Meu pai é o agricultor.
1: agricultor, e aí fala ainda,
0: Não
1: né, que
0: é?
1: coloque
0: É
1: plantado
0: maravilhoso.
1: junto a ribeiros de água, ou seja, ele é a fonte. Não quer dizer que nós não vamos passar por momentos difíceis.
0: Sim.
1: E a Bíblia ainda fala: aquele que
0: Descaseis, né? Porque
1: crê, do seu
0: descaseis
1: interior vai
0: vai
1: fluir
0: fluir
1: rios
0: rios
1: de
0: de
1: águas
0: águas
1: vivas. Gente, é só a gente
0: vivas.
1: lembrar da
0: Sim.
1: Bíblia, né? Mas eu ainda falo uma coisa aqui. A Bíblia diz que o homem solitário, que o homem debaixo de maldição, não vê quando vê o bem. O que que vocês acham que é esse bem? Gente, misericórdia, se está vindo uma coisa boa para mim e eu não vejo, a minha oração então começa a ser: Senhor, abre os meus olhos.
0: Sim.
1: Porque o homem, o arbusto solitário no deserto, ele não percebe quando vier o bem. O bem passa pelo caminho, mas ele não vê. E nós temos aprendido aqui no nosso contexto, irmãs, como igreja, que o bem muitas vezes é aquele que Deus nos deu. É o
0: Sim.
1: nosso cônjuge, é a nossa
0: Sim.
1: pastora,
0: Sim.
1: é o nosso discípula, são os nossos filhos. Quando você valoriza isso, isso é o bem, né? Quando nós não percebemos o bem, essa pessoa se afasta de nós e vai ser bem no caminho de outra.
0: Sim,
1: Aí ela vai ser
0: justamente.
1: bênção em outro lugar. Eu tenho certeza que cada um aqui tem alguma experiência tremenda, não só de pessoas que Deus colocou sobre você, mas pessoas que Deus colocou para você cuidar e inspirar e se tornou um bem na sua vida.
0: Sim,
1: As
0: amém.
1: pessoas que entendem da graça e do favor imerecido, elas são gratas, né, pastor?
0: Esse é um sinal.
1: Então eu aprendi a desfrutar. Se eu estou aqui agora, eu estou desfrutando do momento,
0: É isso mesmo.
1: né? Então, às vezes, o nosso dia a dia é muito corrido para uma mulher, para uma mãe. Então, eu mesmo tenho três filhos, sou pastora, a gente tem muitas atividades, e sou esposa,
0: Graças a
1: sou
0: Deus.
1: filha também. E muitas vezes, gente, eu não vou conseguir fazer todas as coisas, né? E às vezes você foca no problema. Não, que dificuldade, eu tenho que fazer a agenda aqui, de cada filha é diferente, mas eu aprendi a desfrutar. Eu vou fazer o que eu tenho que fazer e o Senhor vai me dar
0: Fazer o que a
1: graça,
0: ocasião pede, né?
1: né? E eu vou desfrutar do momento, ensinar a tarefa para minha filha.
0: Pô,
1: Eu
0: Glória.
1: vou desfrutar do momento de levar meu filho no médico. Então, eu vou desfrutar de momento quando eu estou fazendo reunião de discipulado, quando eu recebo a reunião de discipulado da pastora.
0: É
1: Então, nós
0: isso.
1: precisamos ser gratos. Isso é
0: E
1: ser
0: é
1: grato,
0: isso que
1: você
0: é.
1: desfrutar.
0: É, quando eu
1: Agradeço.
0: falei que o texto fala que o homem que está debaixo de maldição não consegue enxergar o bem que está do lado dele, é porque aquele homem que confia em si mesmo, ele não sabe, mas ele esbarra no orgulho. E quem esbarra no orgulho e na arrogância, despreza o derredor.
1: Sim, quer fazer com
0: Não
1: a força do
0: enxerga o
1: braço.
0: derredor. E isso torna essa pessoa

0: capaz de ver as coisas boas na sua frente, né? Homens debaixo de maldição não reconhecem isso.
1: Às vezes não reconhece que o seu cônjuge é uma bênção. Não reconhece que o
0: Exatamente.
1: seu filho é uma bênção. Que
0: Isso.
1: ele, se você vive na vida da igreja, que a sua pastora é uma bênção na sua
0: Isso.
1: vida, suas discípulas, né?
0: Na
1: E
0: verdade.
1: tem
0: Desculpa.
1: também, pode, que tem também a questão da gratidão e o inverso também, né?
0: É.
1: Normalmente o orgulhoso, ele é ingrato.
0: Ingratidão.
1: Porque
0: É,
1: a
0: ué.
1: vida toda ele está tentando fazer. Ele é o fazer. Mas
0: É.
1: primeiro é o inverso na Bíblia. A graça de Deus é o inverso.
0: É.
1: Primeiro você recebe.
0: É
1: Depois você
0: isso.
1: faz.
0: É isso. É
1: E a
0: exatamente isso.
1: pessoa também acha que ela é merecedora.
0: É.
1: Então eu mereço, né, esse padrão, eu mereço essa recompensa, eu mereço. E esse merecimento, ele impede, observar essa graça,
0: Os
1: né, esse
0: detalhes.
1: favor.
0: Perceber, é.
1: Tem, na verdade, a sua perspectiva precisa mudar, né? Você precisa entender que você está no lucro. Você está no lucro com o
0: Sim.
1: marido que você
0: Sim,
1: tem,
0: é.
1: porque ele cuida de você, porque ele te protege. Não é um
0: É.
1: marido perfeito,
0: A comparação impede
1: mas
0: também, né?
1: justamente, não é um marido perfeito, mas ele cuida dos seus filhos. Ah, mas ele não me ajuda em casa, eu trabalho o dia todo. Ok, mas ele é um bom pai, ele provê, então ele é uma
0: É
1: grande
0: isso.
1: bênção. Você está no lucro. Para de comparar o seu cônjuge com o outro.
0: Eu gosto
1: É.
0: desse termo comparar.
1: Essa
0: Comparação.
1: comparação, ela é maligna.
0: É, ela não produz fruto.
1: Porque Deus, ele te
0: Impede o
1: deu o melhor.
0: desfrute. É.
1: O seu marido é o melhor de Deus para você. Os seus filhos, o melhor de Deus para você.
0: É.
1: Você está no. Não, mas meus filhos estão dando trabalho, estão na fase de adolescência. Adolescência é um desafio, não é, pastoras? Todas nós temos
0: Isso.
1: adolescentes. Então, você está no lucro. Deus me fez mãe de filhos.
0: Oh,
1: Agora eu preciso de
0: glória.
1: sabedoria
0: É
1: para lidar
0: verdade.
1: com os meus filhos.
0: É
1: É
0: isso
1: muita
0: mesmo.
1: graça de Deus ser mãe.
0: Quando você foca nas qualidades, vou focar nas qualidades do meu marido.
1: Isso é transmitir
0: É
1: graça.
0: transmitir graça. Senhor, obrigado que meu marido é
1: É,
0: assim, assim, assim. Foca nas
1: exatamente.
0: qualidades dos seus filhos, quem eles são no Senhor, as qualidades que Deus deu a eles. Vou focar na qualidade das minhas discípulas. Amém?
1: Amém.
0: Do seu marido, da sua casa, do seu trabalho. Porque isso vai gerar gratidão. Ao contrário, gera incredulidade e gera peso no seu coração.
1: Eu quero voltar aqui e daqui um pouquinho nós vamos falar muito sobre o lugar do homem abençoado, mas eu quero focar nessa questão do arbusto solitário no deserto. Porque terminar a vida sozinho é algo muito ruim. Eu estava, meditando aqui, né? Terminar a vida sozinha, amargurada, é sinal de maldição. Viver sozinha é ruim. Mas uma vez eu fui em um velório de uma pessoa próxima. E ela era uma pessoa que ela estava sempre criticando, sempre desmerecendo as outras pessoas. Mas ela falava que tinha muitos amigos, e que era extrovertida, e que, enfim, participava demais das coisas dessa vida. Mas você sabe o que que eu percebi? É que ela desmerecia as pessoas próximas, que era o bem, e valorizava as pessoas que faziam as coisas que elas gostavam junto, como Sim.
0: sair, comer, beber, fazer outras coisas. Sabe o que que eu percebi no velório dela? Tinha ninguém. Gente, aquilo ali
1: Misericórdia.
0: foi um impacto tão grande, porque assim, a Bíblia fala que quando você vai em um velório, você medita sobre a sua vida.
1: Sim.
0: E eu fiquei olhando para aquilo, irmãos, me deu uma dor tão grande, porque ela era muito próxima de uma pessoa que eu amava. E nós fomos lá nesse velório, não tinha ninguém. Eu falava, gente, ela era rodeada de pessoas, mas ela valorizou as pessoas. Não é que ela valorizou as pessoas erradas, ela deixou de valorizar o bem.
1: Não percebeu bem, né,
0: Não
1: pastora?
0: percebeu. Então, assim, é uma imagem muito triste. Aquele velório me deixou muito triste, porque eu conhecia aquela pessoa viva, rodeada de pessoas longe, mas não valorizou o bem. O bem que estava perto. Então, assim, falar de um arbusto solitário no deserto, fala de uma pessoa que não desfruta do orvalho que cai sobre si. Do orvalho que é a confiança em Deus, que é a esperança em Deus. Ao contrário, né? Quem não recebe o orvalho tem uma aparência fraca. E você sabe que nós vamos falar daqui um pouquinho sobre a bênção.
1: Mas uma pessoa que confia em Deus e tem esperança em Deus, sabe aquela sensação que a gente tem, que a pessoa está sempre jovem, independente da idade dela? É o viço, é a vida que o ribeiro, que as raízes comem, trazem para nós. Então, eu queria até passar aqui alguns vídeos para que a gente pudesse falar um pouquinho mais agora do lugar da bênção. O homem plantado debaixo da bênção, perto das águas, das correntes das águas, que em qualquer momento vai dar seu fruto.
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1: É bom demais falar do lugar do homem abençoado, né? Eu estava mencionando o lugar do homem debaixo de maldição, que termina a vida sozinho, que não percebe o bem. Mas tem um versículo na Bíblia que eu quero ler aqui para nos abençoar, para transmitir graça umas às outras aqui. Sabe, ó, quão bom e quão suave é que os irmãos vivam em união. Amém. É como óleo precioso sobre a cabeça, que desce sobre a barba de Arão, e que desce à orla das suas vestes. é como o orvalho do Hermon, que desce sobre os montes de Sião, porque ali o Senhor ordena a bênção e Aleluia. A vida para sempre. Gente, Deus ordena a bênção.
0: Precioso.
1: Não, olha aqui, liberar a bênção e transmitir graça já é bom. Quando um homem faz para o outro. Mas e quando Deus ordena a bênção? Então existe um lugar onde a bênção é ordenada por Deus? A Bíblia fala que sim. O lugar onde Deus ordena a bênção é o lugar da comunhão. É o lugar da união, não é o lugar da solidão.
0: Sim.
1: Sério. E o que é orvalho, irmãos? Orvalho é algo que cai do céu. Ninguém produz orvalho.
0: Verdade.
1: O orvalho, ele é produzido por Deus. E ele cai de maneira o quê? Graciosa. Então é confiar. Então, quer ter vida? Quer dar fruto? Fique em união. Eu amo estar com vocês.
0: né, pastor? E gera até uma pergunta, né? Mas como que eu posso ser um homem abençoado? Como que eu posso ser uma mulher abençoada? Olha, além de você ser plantado, né, como árvore, junto às ribeiros de águas, sabe qual que é o grande segredo? É que quando seu coração confia no Senhor, ele não teme a tribulação. Ou seja, as tribulações vão vir, as lutas vão vir, são inevitáveis, né? Todas nós somos sujeitas a isso.
1: É verdade.
0: Só que lá no Salmo 112, no versículo 7, fala, olha, não temerás as más notícias. Por quê? Porque o seu coração está firme e confiante no Senhor. Ou seja, né? Então você não vai temer as más notícias, vão chegar. Mas no seu coração você vai estar em paz. Paz na crise, como que é isso? É uma maneira sobrenatural.
1: É
0: a graça de Deus.
17: Eu quero até testemunhar, pastora Larissa, sobre uma irmã que caminhava lá na Praça da Bíblia, foi enviada para o Garavelo, a Eva. E é uma irmã muito,
0: né?
17: É um bem muito precioso.
0: Você recebeu como bem, né?
17: Gratidão. E sou muito abençoada por isso. E eu quero compartilhar um testemunho. Ela é uma jovem, ela trabalha em um laboratório, um grande laboratório em Goiânia, e ela mandou uma mensagem durante todo o jejum. Ela orou, ela já estava orando desde o início do semestre sobre algumas situações que estavam acontecendo no laboratório. E a empresa começou ali a ter problemas financeiros, quase decretando falência. E ela teve que permanecer ali na empresa. Ela falou, daqui eu não arredo o pé. Mas ela estava em paz no meio dessa crise. E eu quero compartilhar o que aconteceu com ela, porque ela descansou no Senhor e ela creu que ela é uma mulher abençoada. Gostaria de atualizar a senhora sobre a minha situação no laboratório. Bom, eles conseguiram efetuar os meus pagamentos do mês de maio e junho, restando apenas o mês de julho. Agora disse, como eu disse para a senhora, eu cria que o Senhor ia transformar todo o caos em bênção. Então, eu quase perdi meu apartamento nesse tempo, porque ele é financiado. Então, Senhor, eu quero fazer uma oração. Em meio a esse caos, eu quero ser promovida.
1: Uau!
17: Promovida. Olha o que aconteceu. Então, ontem, oficializou minha promoção. Aumentou o meu salário consideravelmente. Vejo a mão do Senhor em todos os momentos e vejo o Senhor fazendo todas as coisas cooperarem para o meu bem. Receber uma promoção no meio de uma situação de quase falência, para mim, é um grande milagre. Aleluia. E grande favor de Deus.
1: E é mesmo.
17: A partir do mês de setembro, eu serei líder da equipe de desenvolvimento de embalagem deste laboratório. Meu coração é muito grato. Eu sou próspera e favorecida. Depois ela me mandou outra mensagem. Um detalhe. O laboratório não pagou todos os colaboradores. Pagou apenas aqueles que eles consideram essenciais. Sabe o que eu achei incrível essa palavra essencial? Quem tem favor é essencial.
1: Exatamente.
17: E eu vi Deus mudando uma chave, porque ela estava passando por uma crise, ela podia ter saído da empresa, mas ela permaneceu até o fim. Ela estava em paz. Por quê? Porque ela é uma mulher abençoada.
1: Ela simplesmente
17: confiou
1: no laboratório. Ela confiou que Deus
17: confiou em todo
1: o
17: tempo.
1: Você sabe que a pessoa dela é o bem desse laboratório.
17: Sim, justamente.
1: Porque o fato dela ter permanecido
17: um tempo
0: com
17: de
0: o coração
17: crise, né?
0: firme e confiante no tempo da crise, uhum. Dentro dela estava fluindo. Ela é o ribeiro.
17: É verdade.
0: Ela Muitas é vezes nós somos a água, nós somos o ribeiro. Por quê? Porque o Espírito de Deus está em nós, né? Tudo isso acontece com quem confia no Senhor. Agora, irmãs, confiar não é simples.
17: Não é.
0: Confiar, eu gosto Existe muito de, fé. De um termo que a gente usa aqui no nosso meio. Ter fé uhum. é acreditar. Uhum. Confiar é permanecer mesmo diante dos riscos.
17: Uhum. Justamente.
0: Né? Porque às vezes a pessoa pensa, ah, não, esse povo abençoado e favorecido nunca está em situação de risco. Está sim.
17: Sim.
0: Nós vamos passar por todas as situações. Nós vamos enfrentar todos os desafios. Mas como nós enfrentamos e como lidamos com isso é que é confiar e ter esperança uhum. no Senhor, né?
17: É a fé, ela vem pela confiança. Se você tem fé, você vai confiar.
0: Sim.
17: E é tão forte isso que quando você honra a Deus tendo fé.
0: Total.
17: Hein? Não é sério? Então, quando você tem incredulidade, você está desonrando a Deus. Então, é muito importante no meio do caos, no dia que está tudo ao contrário, que às vezes a gente ora, vem culto, sua fé é renovada. Aí chega na segunda, meu Deus, cadê minha fé? Aí você começa a ver as outras coisas ao contrário. Mas é muito importante você saber quem você é e não sair da posição. Sou filha amada e eu creio que nesse exato momento Deus está trabalhando a meu respeito. Então, a gente tem tantas experiências depois que a gente entendeu, né? Nós somos aqui companheiras de ministério. Esse descanso não é simples. Por isso que a Bíblia fala que a gente tem que esforçar para entrar no descanso.
0: Tem que esforçar.
17: Então,
0: é o único esforço que a Bíblia manda você
17: ter. Desse favor. Então, muitas vezes, eu agora olhando, né, o ensino médio com meu filho, depois de anos, desde o maternal até o nono na escola Videira, olhando o ensino médio, e eu fiz uma oração, pastora. Meu filho vai desfrutar do melhor dessa terra.
0: Amém.
17: É o melhor colégio? Eu quero o melhor dessa cidade. E o Senhor só sabe que eu consigo pagar isso daqui. Então eu fui debaixo dessa oração, pastor.
0: E dessa confiança?
17: E dessa confiança. Confiança no Senhor, no favor imerecido. Porque isso. A gente não merece, mas é o favor imerecido. Então teve um momento que o diretor falou, gostei tanto de vocês, esse menino tem algo especial. É o Espírito Santo.
0: Esse menino é essencial para mim.
17: Essencial, igual para o laboratório.
0: Família é importante para minha escola.
17: Quanto vocês conseguem? Então foi o valor... Meu esposo estava pensando, nós conseguimos. E assim eu sigo a vida. Então, minha filha também estava querendo fazer o jazz e o balé dela. Falei, não consigo pagar os dois, mas nós vamos orar.
0: É isso.
17: Falei, Senhor, realize os desejos do coração da minha filha. São coisas simples, né, irmãs?
0: Isso.
17: E eu cheguei lá, falei com a dona, eu consigo pagar assim, assim, são. Assim, assim. Você consegue? Sim, claro.
0: Esses testemunhos dificultam mais a nossa fé, né?
17: Até a minha filha falou, mãe, mas eu nem orei muito e Deus me deu. Como se diz, ela já
0: amei essas testemunhas.
17: Nem orei muito. E eu falei, porque você é favorecida e filha amada do Senhor. Então, para mim, não foi fácil desfrutar desse tanto de bênçãos. Porque eu era uma pessoa também ansiosa, eu sou caladinha, né? Então, minha irmã tá aqui, então
0: era,
17: tive um problema de coluna. Porque eu era ansiosa. Mas eu aprendi a esforçar para entrar no descanso e saber que sem o favor do Senhor na minha vida, eu não vou desfrutar do melhor.
0: Gente, é tão bom isso.
17: Eu ia desfrutar só do mais ou menos.
0: Sim. É possível aprender.
17: Sim.
0: É possível aprender. A Querusa aprendeu.
17: É possível
0: essa
17: aprender.
0: Essa moça que você deu testemunha aprendeu. Nós estamos aqui o tempo todo aprendendo. Mas eu quero fazer uma pergunta. Quem que pode ser abençoado? Tem um versículo na Bíblia que responde. Eu vou ler esse versículo. E vocês vão comentar. O homem a quem Deus atribui justiça independentemente de obras. Abençoado é aquele que foi perdoado e que nunca mais será atribuído pecado sobre ele. Esse versículo está lá em Romanos 4, diz o seguinte. Davi declara bem-aventurado o homem a quem Deus imputa justiça sem as obras. Bem-aventurado aqueles cujas maldades são perdoadas e cujos pecados são cobertos. Bem-aventurado o homem a quem o Senhor não imputa, não atribui o pecado. Por que que eu estou pensando nisso, irmãs? Porque o problema da gente ter retornos, respostas positivas,
1: Aumenta a nossa fé, né?
0: E essa bênção é que ela só pode ser pela graça. Por quê? Porque não importa o quanto que você vai lutar, jamais você vai ser justo o suficiente.
1: Sim.
0: É. Não importa, jamais você vai ser justo para merecer a bênção. Nunca nós vamos obter o perdão pelas nossas forças. Uhum. A gente não consegue. Então, o sucesso que a gente pode obter dependendo só de nós, confiando só que nós vamos dar conta de vencer o pecado, não existe. Não existe, porque Tiago fala na Bíblia. Você pode cumprir toda a lei. Se você esbarrar num ponto, você se tornou culpado de todos. Quem que pode? Então, se para ser abençoado eu tenho que cumprir algo, eu nunca vou ser. Ou se eu for em alguma área da minha vida um pouquinho agraciada, é às custas de muito esforço, nunca vai ser aquela vida plena.
17: Mas é uma fé que ela é confiada na obra da cruz. É. Na obra da cruz. Então, quando eu entendo que eu sou justiça de Deus em Cristo, eu tenho acesso à cura. Eu Sim. declarei, assim, nesses dois últimos meses, com enfermidades, eu declarando todo o tempo, eu vou tomar essa medicação, porque é uma recomendação médica. Uhum. Porém, eu creio na obra da cruz, que Amém. O Senhor Jesus já levou sobre si todas as minhas dores. O castigo que traz a paz estava sobre Cristo. E pelas suas pisaduras, a querusa é sarada.
0: Amém.
17: Eu me apropriei todo Amém. O tempo. Fiz os tratamentos recomendados, mas sempre confiando. A minha fé não estava no medicamento, não estava no tratamento, mas estava na obra consumada de Cristo.
1: E quando você tem a revelação da obra da cruz, tudo muda. A sua ótica, a sua visão espiritual. Esses dias eu estava aconselhando o juvenil, tem passado um problema de depressão, pastora, ansiedade. E eu mostrei um vídeo para ele do Jesus morrendo na cruz e as nossas maldições, o medo, a tristeza.
0: Mostrou Jesus a imagem.
1: A imagem. Jesus tomando tudo para ele.
0: Uhum.
1: Né? E através do sangue dele, ele levou na cruz a sua tristeza. E eu falava pro juvenil, a sua uhum. tristeza foi paga na cruz. Não tem nada que você possa errar que vai prejudicar você mais. Está tudo pago na cruz. Sabe por uhum. quê? Para que hoje você possa ter uma alegria perpétua.
0: Uhum.
1: Então, a Bíblia fala que Deus tem uma promessa para você. Você vai ter uma alegria plena e perpétua. Então, ele entendeu. É mesmo, a minha tristeza está lá na cruz.
0: Mas certo, mudou até a visão que ele tinha.
1: Porque vida ele falou, então, toda vez que vier assim,
0: às vezes ele
1: estava
0: um quadro preto diante dele.
1: Isso.
0: De repente, ele viu aquele vídeo, ele viu aquele Sim. tanto de coisa ruim lá para Cristo.
1: Jesus levou, tá pago.
0: Eu quero esse vídeo.
1: Mais, eu vou desfrutar.
0: Vou te mandar.
1: Então, é muito importante você entender a obra da cruz, né? Já está cruz, consumado, já está feito. Nós só precisamos nos apropriar, né?
0: Apropriar.
1: Vou tomar a medicação, vou fazer tudo tem que ser feito, mas o meu milagre vai vir do alto.
0: Amém. Aliás, os médicos dizem que medicação e tratamento dá certo em quem crê que vai dar certo.
1: É verdade. É.
17: Justamente.
0: É, porque um tratamento é algo subjetivo.
1: Sim.
0: Não é? Depende da reação do seu organismo. Sim. Um remédio por si não faz milagre.
1: Isso.
0: Ele vai depender ali da colaboração do seu organismo. Agora, a nossa mente, irmãs, ela comanda o organismo. É.
1: Uhum.
0: Sim ou não?
1: Sim.
0: Assim como uma imagem ruim uhum. de depressão e tristeza reflete no corpo,
1: todinho.
0: A imagem eu vou ser curada coopera Sim. com o tratamento. Isso aí
1: Pastora,
0: faz toda a diferença.
18: Eu acho que além, né, nós estamos falando aqui que eu sou justificada, que eu fui totalmente perdoada. Sabe qual que é, acho que uma das coisas mais importantes quando você tem revelação de que você é amado.
0: Uhum.
18: Sabe por quê? Muda a sua perspectiva e você decide confiar no Senhor.
1: É.
18: Porque quando você é amada, você não atribui aquelas circunstâncias que você está passando, ou de problema no seu casamento,
0: algo que você fez errado.
18: Enfermidade.
0: É.
18: Ou, entende? Então, acaba que muda a sua forma, não, eu sou amada, essa momentânea
0: tribulação
18: vai passar, porque eu confio no Senhor. Eu não estou vendo agora as circunstâncias.
0: Isso.
18: Tá? Caos. Mas a minha confissão de fé, que eu creio que eu sou filha amada, então eu creio que todas as coisas vão cooperar. Aí a mulher ou o homem que é plantado junto a ribeiros de águas, ele decide viver num lugar de descanso, de paz e de abundância.
0: É, eu tenho um testemunho também, né, de algo que hoje eu me sinto totalmente abençoada.
1: Mas eu tenho convicção que não dependeu de mim. Porque se eu fizer só um pouquinho de exercício de memória, eu vou ver que em todas as situações de grande tribulação na minha vida, eu não dei a resposta certa.
18: É.
1: Eu não dei a resposta totalmente errada. Mas eu não dei a resposta certa. Aí você pensa, como que então Deus te deu? Superou e hoje Deus te deu até o que você não pediu. Graça.
18: Graça.
1: Amor. Deixa eu te falar. Por quê? Eu sou favorecida, eu sou escolhida, eu sou amada. Porque não sei explicar. Não tem explicação. Me lembro quando meu esposo adoeceu, que teve o câncer, que sarou. E depois de um tempo, ele deu um baque lá, uma cirurgia, que deu um problema de... Que quando faz a cirurgia, apendicite e tudo.
17: Aderência.
1: É, deu umas coisas lá. E eu preocupada demais, eu lembro que meu pai chegou no Hospital Samaritano, tava lá com o Marcos operando, e ele falou, por que você tá abatida? Deixa eu falar uma coisa pra você, minha filha, nesse homem aí, Deus já pôs a mão. Agora, Deus usou o meu pai pra falar o que eu já sabia. Mas ele falou, não, Marcos, Deus já pôs a mão nele. Pode esquecer, isso aí já tá abençoado. Então, assim, porque o poder de Deus, o milagre foi tão grande que... Aos olhos de todo mundo, aquele ali...
18: Não.
1: Aquele ali é escolhido. Mas tudo que ele faz dá certo. Até quando ele erra, fala, ixi, agora o negócio
17: coloca
1: pegou.
17: Coloca as mãos, é bem sucedido.
1: O trem revira, assim, dá uma reviravolta quando você vê. Uai, mas ele está sendo ricamente abençoado nisso que era tão difícil.
17: Interessante que quem tem favor, né, pastora Valéria? Como. Você pode empreender de uma forma.
1: Essa frase foi ótima.
17: Quem tem favor, tem favor, não tem como. Você pode decidir empreender em algo. Você é muito bem sucedido. Você vai ensinar o mesmo ofício para outra pessoa.
18: Uhum.
17: E não dá certo.
1: Mesmo aplicando os mesmos.
17: Os mesmos princípios, seguindo, né, tudo que tem que ser feito. Porém, quando ela não tem favor, não rompe. É interessante, né? Porque o favor de Deus. Agora. Existe também o dia mal, pastora Valéria.
1: Sim.
17: Esse dia a senhora estava mal, estava abatida.
1: Sim.
17: Às vezes nós precisamos falar, calma, vai passar.
1: Sim.
17: Foi o que seu pai falou.
1: Isso.
17: E interessante que nós, no tempo né, que nós estávamos aprendendo a proclamar a palavra em fé, e nós continuamos a proclamar a palavra em fé, Deus usa outras pessoas. Interessante que até criança.
1: Claro.
17: Certa vez eu estava abatida na minha cozinha, tomando um café, cabisbaixa, querendo chorar. Acho que eu estava meio deprimida nesse dia. Minha filha, na ocasião, 5 anos, levantou meu queixo e ela disse palavras simples. Mamãe, essa atitude não combina com a senhora. A senhora é uma princesa, cheia do Espírito de Deus. Levanta, sacode a poeira e dá a volta por cima.
1: Gente, onde que...
18: Ouviu demais.
17: Então essa foi uma palavra de ânimo.
18: Sim.
17: Quando você tem favor, você tem pessoas-chave ao seu lado.
1: Glória,
17: pessoas que vão te encorajar, liberando palavras.
1: Mas você voltou pro lugar da bênção rapidinho.
17: Voltei,
18: Opa, deixa eu voltar.
19: Interessante, né? A Querusa falando sobre a questão da Débora, né? Eu tive uma experiência também. Acho que na época, meu Davi tinha uns 5 anos, quando eu perdi meu terceiro filho.
1: Ah, sim.
19: E aí acaba, né, que eu fiquei aquele sofrimento, enfim, aborto. Né, tive um aborto, e o que que aconteceu? Vários questionamentos, né, porque eu falava, Senhor, né, eu sou pastor, fiz todos os exames, eu queria ter outro filho, enfim. E a gente, numa mesa, e as pessoas comentando, não, porque Deus, fica em paz, porque Deus queria assim. E ele pequenininho, falou assim, não, Deus quis, né, e ele pequenininho, ele falou assim, olha, não foi Jesus que matou, porque quem matou é o diabo. O diabo veio para roubar, matar e destruir. E Deus só dá vida. E se Jesus não permitiu que nascesse, que está lá no céu. Na hora, eu falei, Senhor, me deu uma paz no coração, que eu falei, meu filho pregou aqui.
1: Pregou.
19: E eu justamente, por quê? Porque eu estava tão condenada, tão acusada, achando, não, porque eu não fiz o que eu tinha que fazer.
1: Entende?
19: O que eu fiz errado? O que eu fiz errado? Se eu tivesse feito, né? Na ocasião, até porque eu tive dengue, foi uma consequência. Mas... justamente, eu já sabia que eu era amada. Mas naquela hora, foi como se eu tivesse curado o meu luto. Porque ele falou, Jesus só dá a vida.
1: Gente, olha o poder de uma palavra de Deus sendo liberado.
18: O poder da união assim, que você começou a falar.
19: Só que eu sabia, né?
1: Mas o bem estava lá na sua casa.
19: Só que a gente,
1: o bem está lá dentro.
19: Isso. Mas no momento, no contexto que eu estava ali de sofrimento, eu falava, só que ali eu recebi. E aquilo ali eu fiquei em paz. É porque não foi obra, né? Foi obra do diabo, mas eu estava em paz que o Senhor estava no controle de todas as coisas.
0: E vocês estão aí hoje, frutificando.
19: E hoje estão aí.
0: Com filhos naturais e filhos espirituais. Não, filhos espirituais, então, meu Deus, que alegria, que abundância. Então, o lugar do homem abençoado, irmãs, é um lugar de descanso, é um lugar de confiança, é um lugar de abundância. Porque eu vejo vocês frutificando abundantemente. Eu sei de muitas lutas que nós todas passamos, né? Não lute com as suas próprias forças. Como um arbusto solitário no deserto que fica lutando para se manter de pé, mas deixe que as suas raízes vão lá, ó, mergulhar, estender para as águas da graça divina.
19: Amém.
0: É só crer e confiar e receber. Será como árvore verde, vai frutificar o tempo todo, né? Eu quero te lembrar que esse programa que nós estamos concluindo agora, O Lugar do Homem Abençoado, passa não só agora no sábado, no Instagram e no canal e na rádio, mas também no domingo, 8 horas da manhã, também na quarta-feira, às 20 horas. Nós vamos concluir esse programa e eu vou pedir para a pastora Queruza concluir fazendo uma oração simples e tranquila, transmitindo graça, igual a filha dela transmitiu, uma princesa. Então, e com a oração dela, nós estaremos encerrando esse episódio. Amém. Do lugar do homem abençoado.
19: Amém. Só deixar um versículo. Não se canse de fazer o bem. Que ao seu tempo você vai frutificar.
0: Aleluia.
19: E faça especialmente pelos da família da fé.
0: Amém.
19: Amém.
0: Amém.
19: Amém. Vamos orar?
0: Vamos.
19: Senhor, nós queremos te dar graças. Nós não queremos sair do lugar da bênção.
0: Amém.
19: Nós somos mulheres muitíssimo abençoadas.
0: Amém.
19: Porque é o lugar da bênção onde encontramos o descanso, encontramos a paz, encontramos a confiança. E nesse lugar é em Cristo.
0: Amém.
19: Senhor, nós cremos que nós somos justiça de Deus.
0: Amém,
19: em Cristo.
0: Senhor.
19: Por isso nós temos acesso a toda sorte de bênçãos.
0: Amém.
19: Por isso nós queremos abençoar agora todas as irmãs que estiveram conosco neste programa e declaramos, Senhor, uma paz que excede todo entendimento.
0: Amém.
19: Que ela é recebida através da graça.
0: Aleluia.
19: De Deus.
0: Verdade.
19: Senhor, elas não vão viver por merecimento, por esforço próprio, mas elas vão viver no descanso.
0: Aleluia.
19: Na alegria do Espírito.
0: Aleluia.
19: Eu quero declarar alegria contínua e perpétua.
0: Aleluia.
19: Em tudo que elas fizerem. Em nome de Jesus.
0: Amém. Amém. Fique conosco e até o próximo programa.

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9: Olá, ouvinte. Por que usar medicação quando indicada por um psiquiatra? Quando existe uma doença, ela precisa ser tratada, pois a pessoa precisa retornar ao estado anterior em que se encontrava antes. Nem sempre conseguimos voltar o paciente à sua homeostase, normalidade, porque é uma doença. Mas tratar não significa necessariamente usar remédios. Em quadros leves, mudanças de hábitos, como atividade física, redução do álcool, da cafeína e de outros estimulantes, além do acompanhamento médico-psiquiátrico, podem ser suficientes. Por outro lado, quando psiquiatra prescreve uma medicação, essa decisão é baseada na avaliação individual do paciente e na necessidade de ajudá-lo a recuperar seu equilíbrio e sua qualidade de vida. Assim como acontece em outras doenças, como a hipertensão arterial, diabetes, mellitus, cardiopatias, nem todos precisam do mesmo tratamento. É importante medicar? Não. É importante tratar adequadamente. Não é simplesmente tomar ou não tomar medicamento, mas sim avaliar cada caso, diagnosticar, entender a necessidade e oferecer o tratamento adequado para cada pessoa. Eu sou a doutora Aline Salim para a Vinha FM.
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3: Olá, pastor Rigonato, sou a Luzia. Pastor, naquela ocasião que Moisés fez a serpente de bronze e a ergueu no deserto, não se tornou um tipo de idolatria, pastor, olhar para essa serpente?
4: Então, quando Nicodemos comparece com Jesus à meia-noite, Jesus falou assim para ele, aprovando o ato de Moisés, porque foi uma ordem divina. Só para você entender um contexto que não está, ele está desprovido de qualquer ato de idolatria. Como assim? Deus mandou fazer uma serpente de bronze. A serpente aponta para o veneno mortífero do pecado, a serpente lá do Éden. Está se referindo, porque os israelitas murmuraram, pecaram contra Deus e o juízo veio. Serpentes venenosas que matava a quem elas mordiam. E aí Deus deu uma ordem para Moisés, porque estava morrendo toda a congregação. Falou, faz uma serpente de bronze e ergue numa haste. Aquela haste era uma cruz, porque ela tinha que ter o formato de uma cruz para que a serpente se estabilizasse lá. E aí o bronze aponta para o juízo, está se referindo ao juízo que viria sobre Jesus na cruz. 2 Coríntios 5:21 diz assim: aquele que não conheceu o pecado se fez pecado em nosso lugar. Ou seja, ele pegou o veneno mortífero e todo o pecado que foi semeado lá no Éden e tomou sobre si. O bronze aponta para o juízo e a serpente aponta para o pecado. Mas o ato de erguer Jesus na cruz e você olhar e crer, você é salvo. O que Deus falou é o seguinte: olha, se aquele que olhar para a serpente que Moisés fez, e do modo porque Moisés levantou a serpente do deserto, assim importa que o Filho do Homem seja levantado, para que todo aquele que para ele olhar e crer tenha a vida eterna, e não morra pelo veneno mortífero do pecado que é destilado pela serpente, que é o diabo. Então entenda isso, não foi um ato de idolatria, foi um ato de salvação. Aliás, depois eles quiseram fazer da serpente um objeto da sua adoração, e Deus usou um rei inimigo lá para atacar Israel e roubar e tomar aquela serpente, porque infelizmente eles tomaram por algo, um elemento de idolatria. Mas o propósito era apontar para Cristo, e hoje você olha para Cristo, você é salvo. Lá no deserto, quando eles olhavam para a serpente de bronze, eles eram sarados imediatamente.
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20: E normalmente, nós somos muito focados para o futuro, não é verdade? Nós somos muito focados para o que vai ser, o que vai acontecer. E, às vezes, esquecemos de olhar para trás. Quando nós olhamos só para o futuro, nós exercitamos fé e nós colocamos alvos, não é? E enchemos o nosso coração de esperança, porque vamos avançar, os sonhos estão no nosso coração. Isso é maravilhoso. Mas nós, antes de fazermos isso, temos que parar um pouquinho e olharmos para trás. Para quê? Para agradecermos. Nós temos muito o que agradecer. Efésios capítulo 5, verso 20. Vamos ler dois versículos. Primeiro em Efésios 5, verso 20. A ordem bíblica é: dando sempre graças por tudo a nosso Deus e Pai, em nome de nosso Senhor Jesus Cristo. Vamos dizer juntos? Dando sempre graças por tudo a nosso Deus e Pai, em nome de nosso Senhor Jesus Cristo. É sempre dando graças pelas coisas boas, é assim que está escrito? É sempre dando graças pelo quê? Por tudo. Vamos ler ainda em 1 Tessalonicenses 5, 18. 1 Tessalonicenses 5:18. Você pode achar que talvez Paulo errou, ou talvez houve um erro na tradução desse versículo, mas olha o que diz 1 Tessalonicenses 5:18. Em tudo dai graças, porque esta é a vontade de Deus em Cristo Jesus para convosco. Vamos dizer juntos? Em tudo dai graças, porque esta é a vontade de Deus em Cristo Jesus para convosco. Qual que é a vontade de Deus, meus irmãos? Que nós demos graças em tudo. Em tudo. Agora, isso é algo realmente poderoso. Será que é possível ser grato em todas as circunstâncias que acontecem conosco? Será que tem jeito de ser grato por tudo que acontece? Em todo momento ser grato? Eu creio que a resposta para isso envolve algumas coisas, mas um dos aspectos principais eu chamo de perspectiva. A chave para você ser grato é perspectiva, ótica, maneira de olhar. Eu queria ler para você um e-mail que um jovem mandou para o seu pai. E ele perguntou para mim o que eu acho. Mas é um garoto que não é daqui de Goiânia, foi mandado pelo pai para estudar fora. E o pai, então, recebeu o seguinte e-mail: querido papai, desculpe eu não ter escrito mais cedo, mas o meu colega com quem divido o apartamento passou por maus bocados. Ele se tornou viciado em drogas e teve uma overdose. Quando estava comprando drogas, teve de fugir repentinamente da polícia e acabou quebrando a perna. Ele vai abandonar a faculdade e morar numa comunidade alternativa perto de Brasília. Fiquei pensando que você deve estar feliz, porque eu é que sou seu filho e não ele. Os pais dele estão sofrendo muito. Quanto a mim, estou bem. Tive apenas um probleminha. Fui reprovado em cálculo 1. Espero que você tenha em perspectiva esse meu problema. Do seu filho amado, João. Eu não sei se você está vendo a esperteza do menino. Muito esperto. Pai, é o seguinte, lembra do fulano? Ele está dividindo apartamento aqui. Ficou viciado em droga. Teve uma overdose, quase morreu. Foi comprar droga, polícia chegou, saiu correndo, quebrou a perna. E agora ele desistiu da faculdade, vai mudar para o entorno de Brasília, para uma comunidade lá alternativa. Ele quer fumar de manhã, de tarde, de noite. Tadinho, pai. Agora eu imagino que o senhor está feliz saber que eu é que sou seu filho, não ele. Que imagina o trabalhão que o senhor ia ter comigo. Agora eu não, estou bem. Eu só bombei em cálculo 1. Bombou em cálculo 1, tinha que mudar o curso dele para direito. Porque isso aqui parece mais advogado do que engenheiro. Se ele não gosta de cálculo, deveria mudar. Agora eu pergunto para você, qual pai que vai dar uma dura no menino? Ah, gente, cálculo 1, que bobagem. Quem precisa de cálculo 1? Ninguém precisa disso. Agora imagina se o Juninho fosse viciado em droga. Imagina se fosse ele que estivesse agora indo para a comunidade alternativa. Meu Deus, eu tenho que ser muito grato a Deus pelo Juninho. E o pai esqueceu que ele bombou em cálculo 1. Não merece um prêmio esse garoto? Porque ele soube colocar a coisa em perspectiva. Perspectiva, portanto, é a chave para ser grato. Se ele apenas escrevesse, vamos mudar a conversa dele. Querido papai, eu sei que o senhor tem esforçado muito todo mês para pagar a faculdade para mim. Sei o quanto tem sido difícil para você e mamãe pagar esse apartamento para eu morar aqui em outra cidade. Eu sinto dizer para o senhor que vou entristecê-lo. Bombei em cálculo 1. Ele ia ganhar uma bordoada tão grande do pai dele, porque o pai dele já começa um e-mail triste. É mesmo, está pesado. R$3.000 por mês. E esse moleque não estuda. O que ele está fazendo lá? Está fumando maconha. Muda completamente. Mas na hora que ele contou para o pai dele a história do outro, a vida ficou muito melhor. O pai dele foi dormir aliviado. Oh, Deus! Aí pergunta para mim, o que você acha disso, pastor? Eu não acho nada. Eu não acho nada. Eu acho que esse menino é um gênio. Só isso que eu acho. Bombou em cálculo, mas deveria ser aprovado com o prêmio Nobel em alguma outra área. Porque ele soube entender perspectiva. Perspectiva é a chave de tudo. Nós às vezes perdemos a perspectiva e por isso não conseguimos ser grato a Deus. No entanto, a ordem bíblica é: em tudo dai graças. O que nos impede de ser gratos? Três coisinhas que impedem comumente a gente ser grato. Primeiro é o orgulho. Orgulho nos impede de ser grato. Qual que é o orgulho? Você acha que tudo que você tem, você que conseguiu, você que conquistou, você com seu braço construiu tudo o que você tem. E então você bate a mão no peito e diz com orgulho: eu não devo nada para ninguém. Já viu pessoas assim? São pessoas ingratas. Porque é mentira. Nós devemos sim muito para muita gente. Mas se nós não devêssemos para ninguém aqui, com certeza para Deus nós devemos. Pastor Rigonato estava me contando uma história triste, mas uma irmã foi orar e falou o que para o Senhor? Eu não tenho nada para agradecer hoje. Senhor, não tenho nada para agradecer hoje. Já viram quando você amanhece assim azeda? E a perspectiva sua é de enxergar só o que está ruim. Meu marido é um problema, meu marido é isso, meu filho é um desastre, minha família só me incomoda, meu chefe está me atormentando, hoje eu não tenho nada para agradecer. Foi falar isso para Deus. Quantos dias depois, apareceu uma doença nela, repentinamente, que os médicos não identificaram, que ela ficou paralisada, não é isso? Paralisada, não conseguia mexer nada, perdeu a capacidade de tudo, não conseguia sair da cama, totalmente paralisada. Lá na cama, enferma, ela se lembrou da oração que ela fez, que não tinha nada para agradecer. Então, como não tem nada para agradecer, então Deus vai remover o que ele tem dado. Por que que vai continuar dando se não tá agradando? Deus só dá para te fazer feliz. Se o que ele tem dado não te faz feliz, ele vai tirar de volta. Simples, desse jeito. E lá na cama, ela lembrou, o Espírito Santo mostrou para ela, e ela chorou profundamente arrependida. Né, pastor Rigonato? Sabe o que aconteceu? Foi curada instantaneamente. Ela mesma trouxe a doença, ela mesma trouxe a cura. Pastor Rigonato estava me dizendo que agora ela nem bebe água sem agradecer. Ela pega a água, Senhor, obrigado por essa. Ela agora aprendeu a lição de maneira tão poderosa que ela agradece por tudo. Por tudo. Mas ela teve a petulância, o orgulho, a arrogância de dizer para Deus: não tenho nada para agradecer. Como que alguém pode falar isso? Não tenho nada para agradecer. Só o fato dela ter capacidade de movimentar a língua para falar isso já era motivo de gratidão. Porque tem gente que nem língua tem mais. O câncer devorou. Porque faltou a ela o quê? Perspectiva. Ela achou que os pequenos problemas que ela tinha ao derredor era tudo na vida dela. E ela percebeu que os pequenos problemas não eram nada. Na hora que Deus tirou a saúde dela de um jeito assim espantoso. Ela não conseguia mexer dedo, não conseguia mexer os músculos. Ficou paralisada, sem motivo. Deus só prendeu ela na cama alguns dias. Sabe para quê? Quebrar o orgulho. E ela poder dizer: Pai, eu te agradeço. Eu estou respirando hoje. Eu estou aqui andando e não tem dor na junta. Eu estou aqui, não tem nada doendo no meu corpo. Eu estou bem, eu tenho apetite, eu como, eu sinto sabor. Eu estou percebendo aqui a comunhão, sou capaz de me alegrar, não estou deprimido. Meu Deus, é tanta coisa que eu tenho. Mas só faz isso quem é humilde. Orgulhoso não faz. Segunda atitude que impede ser grato é o espírito crítico. O espírito crítico produz queixa constante. O espírito crítico produz queixa constante. Você tem aquele espírito crítico de querer encontrar falha e deficiência em tudo e em todos. Se você ficar procurando falha e deficiência, filho, você vai encontrar 100% das vezes, em tudo que você olhar. Em tudo. Só que esse espírito crítico, às vezes, com aparência, né? Não, eu falo isso para o seu bem. Não, eu estou falando isso aqui porque eu quero melhorar, né? É a crítica positiva. A gente tem que ter muito cuidado quando isso se torna um hábito mental, porque isso leva você a se tornar alguém que não valoriza mais coisa alguma. Não há nada para ser grato, porque você só vai ser grato por aquilo que for completamente dentro do seu padrão de perfeição, do que é aceitável. E aí não tem ninguém. Você não vai ser grato pelo seu filho, porque apesar de você amá-lo, ele tem um bocado de defeito. Não vai ser grato pela sua esposa, nem pelo seu marido. Não vai ser grato pelo seu trabalho. Você não vai ser grato por essa igreja. Por mim, então, nem se fala. Porque todos temos deficiências. Todos podemos melhorar. E por mais que melhoremos, sempre vai ter espaço para você usar seu espírito crítico. Mas sabe o que é pior? Você ainda joga isso para cima de si mesmo. E você se vê dessa maneira. E aí você também não tem gratidão a Deus pela sua vida, sua história. Entende? Pelas estações que você teve na sua história pessoal e que levaram você a ser e a ter o que você é e tem hoje. Terceira atitude ruim que impede a gratidão, eu chamo de atitude de familiaridade. O que que é a familiaridade? Familiaridade é quando você se acostuma com algo ou com alguém. E a familiaridade produz o quê? Indiferença. Indiferença. Eu estava meditando nisso aqui, e o Senhor falou no meu coração. O Senhor falou para mim: olha, se as estrelas no céu aparecessem só uma noite por ano, todo mundo ia acampar do lado de fora de casa, ia ter festa, ia apagar as luzes da cidade só para poder enxergar as estrelas. Mas como tem estrela todo dia, você nunca olha para o céu. Sabe por quê? Está familiarizado. E aí a sua familiaridade produz em você o quê? Indiferença. O que que importa estrela no céu? Está aí todo dia, quando eu quiser olhar, eu olho. Mas você nunca olha, porque tornou-se indiferente. Preste atenção, as estrelas que eu estou mencionando são só uma ilustração que você pode substituir por sua família. Está tão acostumado, você fica familiarizado, fica indiferente. Tinha um programa na televisão, muito estranho, um reality show, que era chamado de Família Trocada. Alguém viu esse reality show? Eita! Deu tempo? Você tem tido tempo para outras coisas? Olha para cá, brincadeira. Eu também estava junto com você assistindo. Eu vi algumas vezes. Sabe por que eu quis ver aquela bobagem? Porque eu queria ver como é que seria o bendito do marido convivendo com a outra esposa. E os filhos convivendo com a outra mãe. Não teve nenhum caso que os filhos e o marido disseram: olha, se pudesse eu ia trocar por essa nova mãe. Nenhum caso. Em todos os casos, eles voltaram correndo para a mulher que tinha e para a mãe que tinham. Não toleraram. Descobriram que eram felizes e não sabiam. Já ouviram essa frase? Esse é o ingrato. Só ingratos falam essa frase. Eu era feliz e não sabia. Sabe por que não sabia? Porque tinha se familiarizado. Ficou indiferente. Você se acostumou. Quem se acostuma não atribui mais valor. Você acostumou comigo, você nem acha que eu sou alguém importante mais na sua vida. Aí, ó, ninguém discordou, ninguém falou nada. Ninguém falou: não, pastor, o que é isso, por favor? Não falou, é mesmo. Brincadeira. Você vai acostumando com a igreja e você não é mais grato por ela. Você acostuma com célula, você nem percebe o impacto espiritual que isso representa. Você vai se acostumando com tudo. Percebe? Essas três atitudes, elas são a chave para tampar a sua perspectiva. Orgulho, espírito crítico e familiaridade. Essas três coisas impedem você de ver com a ótica apropriada. E se você ver com a ótica apropriada, você vai fazer o que Paulo disse: eu vou dar graças em tudo e por tudo. Eu vou dar graças a Deus. Meu filho bombou em cálculo 1, ele podia ter bombado na vida, mas foi só nessa matéria. Aleluia! Perspectiva. Mas eu não quero falar dessas atitudes hoje. Hoje eu queria falar de três coisas que ações de graças expressam. Três coisas que o Novo Testamento mostra que gratidão expressa. Primeiro, ações de graça expressam fé. Isso é algo que poucos de nós percebemos. Mas lá em Lucas, capítulo 17, Pegue aí a sua Bíblia. Lucas capítulo 17, nós temos a história do dia em que Jesus curou 10 leprosos. Essa é uma história muito conhecida. Lucas capítulo 17, põe no verso 17. A Bíblia fala que Jesus estava, ele estava em Jerusalém, precisava de ir para a Galiléia e tinha que passar por Samaria. Quando ele estava em Samaria, entrando em Samaria, 10 leprosos gritaram para ele de longe: Mestre, tem compaixão de nós. E o Senhor só virou para eles e falou: vão mostrar para o sacerdote, vão se mostrar ao sacerdote. Porque essa era a orientação da lei de Moisés quando o leproso era curado. Ele deveria ir ao sacerdote, que iria avaliar se tinha sido curado mesmo, e então ele seria declarado puro. Jesus disse: vão se mostrar ao sacerdote. Os 10 saíram correndo e foram se mostrar. Os 10 foram curados, purificados da sua lepra. Mas aí a Bíblia fala que um voltou para agradecer. Só um voltou para agradecer. E olha o que Jesus disse. Então Jesus lhe perguntou: não eram 10 os que foram curados? Onde estão os 9? Por que não vieram com você? Não houve porventura quem voltasse para dar glória a Deus, senão este estrangeiro? Porque o que voltou era samaritano, nem era judeu. Só esse que voltou. Olha a atitude de perplexidade do Senhor Jesus. Agora, olha o que o Senhor diz para ele. E Jesus então lhe disse: levanta-te e vai. A tua fé fez o que com ele, irmãos? A tua fé te salvou. Quantos foram curados da lepra? Mas quantos foram salvos? Entendeu a diferença? 10 foram curados da lepra. Um foi salvo. É que alguns pensam que receber bênção é receber salvação. Não é. Pessoas podem vir aqui no culto e receber um grande milagre, mas não significa.

Significa que gratidão expressa a sua fé. E significa que o ingrato é também incrédulo. E significa que a nossa fé se expressa de muitas formas. E uma das formas, talvez a mais importante, seja a gratidão, porque, como eu disse, o orgulho impede a gratidão. Mas todo aquele que é grato está manifestando o quê? Humildade. Humildade diante de Deus. Agora, por que que os outros nove não voltaram? Eu coloquei algumas possibilidades dos nove outros leprosos. Pode ser que o primeiro falou: olha, eu não vou agradecer, eu não fui agradecer porque eu estou esperando para ver se essa cura é de verdade mesmo. Eu quero ver se isso aqui não é meramente sugestão mental. Então você vê, não voltar para agradecer é sinal de incredulidade. Talvez o segundo falou: não, eu quero ver se vai durar. Eu acho que eu estou curado, mas eu quero ver se essa cura vai durar mesmo. Não vai ser só um mês ou dois meses. No dia que eu achar que ela está durando, aí eu vou lá agradecer. Pode ser que o terceiro falou: não, eu ia mesmo ver Jesus mais tarde. Estava planejando já há muito tempo fazer isso. Pode ser que um quarto falou: você sabe, eu nunca fui leproso realmente. Eu acho que aquilo era psicossomático. Eu acho que era psicossomático. Eu estava com aquelas manchas no corpo, mas aquilo era só emocional. Muitos falam isso depois de receber de Deus. Pode ser que um outro falou: você sabe, eu acho que eu ia sarar de qualquer jeito. Eu até estava vendo, estava melhorando. Ultimamente estava melhor. Coincidiu de ir lá no culto e ficar bom. Pode ser que um outro achou que foi o sacerdote que fez o milagre e foi agradecer para o sacerdote. Ora, Jesus não mandou eu procurar o sacerdote? Então, porque o milagre quem fez foi o sacerdote, não foi Jesus. Por isso que ele mandou procurar, porque ele sabia que não podia fazer. Pode ser que um interpretou dessa maneira. Pode ser que um outro tenha dito: qualquer rabino podia ter feito isso. Coincidiu de ser Jesus, afinal de contas é o trabalho dele. Para isso que ele foi chamado. E o último pode estar dizendo: você sabe, eu já estava quase bom no dia que ele me curou. Eu coloquei aqui hipóteses, são coisas que eu tentei imaginar. Você pode usar a sua criatividade e imaginar também. Mas não importa, eu já fiz o teste. Não importa qual a justificativa que você imagine, por detrás dela vai estar incredulidade. O que impede você de voltar para agradecer é incredulidade. Quem volta e se ajoelha aos pés do Senhor reconhece que recebeu, reconhece que não merecia, reconhece a sua condição e reconhece a graça que lhe foi dada da parte do céu. Por isso, que gratidão é uma expressão de fé. Quem não é grato, normalmente é incrédulo. Segunda coisa que a gratidão gera: gratidão expressa vida. Gratidão expressa vida. Deixa eu falar para você uma coisa a respeito da minha esposa. Minha esposa é uma mulher maravilhosa. Uma das coisas que eu amo a respeito da minha esposa é que todo dia à noite ela fica na frente da pia dando graças a Deus por um monte de panela suja. Você não está acreditando, né? É porque realmente ela não faz isso, mas ela é maravilhosa. Mas ela devia fazer. Todos nós deveríamos fazer. Sabe por quê? Reclamar da panela suja é pedir para passar fome. Entendeu o que eu estou dizendo? Reclamar do prato sujo é pedir para não ter comida. Porque a panela está suja, o prato está sujo, porque tinha comida para você comer. Então você deveria ir lavar dizendo: glória a Deus que tem gente que vai dormir sem comer, e eu com esse tanto de panela suja, olha que maravilha. Não vai mudar a sua casa hoje? Mas é... rapidamente você vai esquecer o que eu estou falando hoje e só vai lembrar para rir de mim domingo aí à noite na sua casa: o pastor Luiz mandou a gente dar graça pela panela suja, ha ha ha. Eu sei, eu sou profeta, eu já estou vendo você fazendo isso, mas você devia agradecer sim. Eu sei que parece piegas o que eu estou falando, e normalmente nós não gostamos de ilustrações muito apelativas, eu entendo, mas ainda continua sendo verdadeiro, filho. Eu reclamava porque não tinha sapato, até o dia que encontrei alguém que não tem os pés. Ainda continua sendo verdadeiro isso. Eu sei que é apelativo, eu sei que às vezes é agressivo, mas ainda assim é verdadeiro. Sapato se arruma, pé é insubstituível.

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7: Olá, ouvinte. Como saber a diferença entre ansiedade normal ou ansiedade patológica? A ansiedade faz parte da vida e nem sempre significa doença. Quando ela nos mobiliza, pode ser adaptativa. Aquele coração acelerado antes de uma prova, as mãos suando no primeiro dia de trabalho ou nervosismo antes de uma reunião. São respostas naturais diante uma situação de ameaça ou desafio e podem até nos preparar para agir para a chamada resposta de luta ou fuga. O problema começa quando a ansiedade deixa de ajudar e passa a limitar a vida. A ansiedade patológica é excessiva, persistente e provoca prejuízos na funcionalidade. Pode afetar o pensamento, a percepção, o aprendizado, o sono e o comportamento. Um bom sinal de alerta é quando a ansiedade começa a impedir a pessoa de sair de casa, trabalhar, estudar, manter uma vida social, se relacionar ou realizar atividades que antes faziam parte da sua rotina. Portanto, não é apenas sentir ansiedade que caracteriza uma doença. É preciso observar sua intensidade, duração e principalmente o impacto que ela provoca na vida. Quando a ansiedade mobiliza, ela pode ser adaptativa. Quando imobiliza e tira autonomia, é hora de procurar a ajuda de um médico psiquiatra. Eu sou a doutora Aline Salim para a Vinha FM.
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1: Olá, pastor Rigonato, sou a Luzia. Pastor, naquela ocasião que Moisés fez a serpente de bronze e a ergueu no deserto, não se tornou um tipo de idolatria, pastor, olhar para essa serpente?
2: Então, quando Nicodemos comparece com Jesus à meia-noite, Jesus falou assim para ele, aprovando o ato de Moisés, porque foi uma ordem divina. Só para você entender um contexto que não está, ele está desprovido de qualquer ato de idolatria. Como assim? Deus mandou fazer uma serpente de bronze. A serpente aponta para o veneno mortífero do pecado, a serpente lá do Éden. Está se referindo porque os israelitas murmuraram, pecaram contra Deus e o juízo veio. Serpentes venenosas que matava a quem elas mordiam. E aí Deus deu uma ordem para Moisés, porque estava morrendo toda a congregação. Falou, faz uma serpente de bronze e ergue numa haste. Aquela haste era uma cruz, porque ela tinha que ter o formato de uma cruz para que a serpente se estabilizasse lá. E aí o bronze aponta para o juízo, está se referindo ao juízo que viria sobre Jesus na cruz. 2 Coríntios 5:21 diz assim, aquele que não conheceu o pecado, se fez pecado em nosso lugar, ou seja, ele pegou o veneno mortífero e todo o pecado que foi semeado lá no Éden e tomou sobre si. O bronze aponta para o juízo e a serpente aponta para o pecado, mas o ato de erguer Jesus na cruz e você olhar e crer, você é salvo. O que Deus falou é o seguinte, olha, se aquele que olhar para a serpente que Moisés fez e do modo porque Moisés levantou a serpente do deserto, assim importa que o filho do homem seja levantado, para que todo aquele que para ele olhar e crer tenha a vida eterna e não morra pelo veneno mortífero do pecado que é destilado pela serpente, que é o diabo. Então entenda isso, não foi um ato de idolatria, foi um ato de salvação. Aliás, depois eles quiseram fazer da serpente um objeto da sua adoração e Deus usou um rei inimigo lá para atacar Israel e roubar e tomar aquela serpente, porque infelizmente eles tomaram por algo, um elemento de idolatria, mas o propósito era apontar para Cristo. E hoje você olha para Cristo, você é salvo. Lá no deserto, quando eles olhavam para a serpente de bronze, eles eram sarados imediatamente.
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1: Vem com as palmas aqui comigo, vem.

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3: Olá, ouvinte. Você já parou para pensar se a depressão realmente é menos frequente nos homens ou se ela é simplesmente menos identificada? Dados mostram que o transtorno depressivo maior é diagnosticado com menor frequência nos homens, cerca de 3,2% contra 5,5% entre as mulheres. Porém, existe um dado que chama muita atenção: a taxa de suicídio entre os homens é muito maior. Isso pode ser explicado, em parte, pela maneira como a depressão se manifesta e é percebida no sexo masculino. Além da tristeza e da perda de prazer, o homem pode apresentar irritabilidade, raiva, impulsividade, agressividade, problemas intestinais, sintomas físicos e mudanças de comportamento. Outro fator importante é a dificuldade em reconhecer e admitir o sofrimento. Muitos homens tendem a minimizar os sintomas, evitar falar sobre suas emoções e até tentar mascarar o problema através do álcool, outras substâncias, excesso de trabalho ou comportamento de risco. Por isso, precisamos ampliar o olhar sobre a depressão masculina. Nem sempre ela aparece como tristeza. Às vezes, aparece como irritação, isolamento, mudanças de comportamento ou perda de controle. Reconhecer esses sinais precocemente e estimular o homem a procurar ajuda pode fazer toda a diferença, inclusive na prevenção do suicídio. Depressão tem tratamento e pedir ajuda não é sinal de fraqueza, mas de cuidado com a própria vida. Eu sou a doutora Aline Salim para a Vinha FM.
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2: dúvida. Olá, pastor Rigonato, sou a Luzia. Pastor, naquela ocasião que Moisés fez a serpente de bronze e a ergueu no deserto, não se tornou um tipo de idolatria, pastor, olhar para essa serpente?
3: Então, quando Nicodemos comparece com Jesus à meia-noite, Jesus falou assim para ele, aprovando o ato de Moisés, porque foi uma ordem divina. Só para você entender um contexto que não está, ele está desprovido de qualquer ato de idolatria. Como assim? Deus mandou fazer uma serpente de bronze. A serpente aponta para o veneno mortífero do pecado, a serpente lá do Éden. Está se referindo, porque os israelitas murmuraram, pecaram contra Deus e o juízo veio. Serpentes venenosas que matava a quem elas mordiam. E aí Deus deu uma ordem para Moisés, porque estava morrendo toda a congregação. Falou, faz uma serpente de bronze e ergue numa haste. Aquela haste era uma cruz, porque ela tinha que ter o formato de uma cruz para que a serpente se estabilizasse lá. E aí o bronze aponta para o juízo, está se referindo ao juízo que viria sobre Jesus na cruz. 2 Coríntios 5:21 diz assim, aquele que não conheceu o pecado, se fez pecado em nosso lugar, ou seja, ele pegou o veneno mortífero e todo o pecado que foi semeado lá no Éden e tomou sobre si. O bronze aponta para o juízo e a serpente aponta para o pecado, mas o ato de erguer Jesus na cruz e você olhar e crer, você é salvo. O que Deus falou é o seguinte, olha, se aquele que olhar para a serpente que Moisés fez e do modo porque Moisés levantou a serpente do deserto, assim importa que o filho do homem seja levantado, para que todo aquele que para ele olhar e crer tenha a vida eterna e não morra pelo veneno mortífero do pecado que é destilado pela serpente, que é o diabo. Então entenda isso, não foi um ato de idolatria, foi um ato de salvação. Aliás, depois eles quiseram fazer da serpente

0: morte, um objeto da sua adoração. E Deus usou um rei inimigo lá para atacar Israel e roubar e tomar aquela serpente, porque infelizmente eles tomaram por algo, um elemento de idolatria. Mas o propósito era apontar para Cristo. E hoje você olha para Cristo, você é salvo. Lá no deserto, quando eles olhavam para a serpente de bronze, eles eram sarados imediatamente.
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7: E normalmente, nós somos muito focado para o futuro, não é verdade? Nós somos muito focados para o que vai ser, o que vai acontecer, e às vezes esquecemos de olhar para trás. Quando nós olhamos só para o futuro, nós exercitamos fé e nós colocamos alvos, não é? E enchemos o nosso coração de esperança, porque vamos avançar, os sonhos estão no nosso coração, isso é maravilhoso. Mas nós, antes de fazermos isso, temos que parar um pouquinho e olharmos para trás. Para quê? Para agradecermos. Nós temos muito o que agradecer. Efésios capítulo 5, verso 20. Vamos ler dois versículos. Primeiro em Efésios 5, verso 20. A ordem bíblica é: dando sempre graças por tudo a nosso Deus e Pai, em nome de nosso Senhor Jesus Cristo. Vamos dizer juntos? Dando sempre graças por tudo a nosso Deus e Pai, em nome de nosso Senhor Jesus Cristo. É sempre dando graças pelas coisas boas, é assim que está escrito? É sempre dando graças pelo quê? Por tudo. Vamos ler ainda em 1 Tessalonicenses 5,18. Você pode achar que talvez Paulo errou, ou talvez houve um erro na tradução desse versículo, mas olha o que diz 1 Tessalonicenses 5,18: em tudo dai graças, porque esta é a vontade de Deus em Cristo Jesus para convosco. Vamos dizer juntos? Em tudo dai graças, porque esta é a vontade de Deus em Cristo Jesus para convosco. Qual que é a vontade de Deus, meus irmãos? Que nós demos graças em tudo. Em tudo. Agora, isso é algo realmente poderoso. Será que é possível ser grato em todas as circunstâncias que acontecem conosco? Será que tem jeito de ser grato por tudo que acontece? Em todo momento ser grato? Eu creio que a resposta para isso envolve algumas coisas, mas um dos aspectos principais eu chamo de perspectiva. A chave para você ser grato é perspectiva, ótica, maneira de olhar. Eu queria ler para você um e-mail que um jovem mandou para o seu pai. E ele perguntou para mim o que eu acho. Mas é um garoto que não é daqui de Goiânia, foi mandado pelo pai para estudar fora. E o pai, então, recebeu o seguinte e-mail: querido papai, desculpe eu não ter escrito mais cedo, Mas o meu colega, com quem divido o apartamento, passou por maus bocados. Ele se tornou viciado em drogas e teve uma overdose. Quando estava comprando drogas, teve de fugir repentinamente da polícia e acabou quebrando a perna. Ele vai abandonar a faculdade e morar numa comunidade alternativa perto de Brasília. Fiquei pensando que você deve estar feliz, porque eu é que sou seu filho e não ele. Os pais dele estão sofrendo muito. Quanto a mim, estou bem. Tive apenas um probleminha. Fui reprovado em cálculo 1. Espero que você tenha em perspectiva esse meu problema. Do seu filho amado, João. Eu não sei se você está vendo a esperteza do menino. Muito esperto. Pai, é o seguinte, lembra do fulano? Ele está dividindo apartamento aqui. Ficou viciado em droga. Teve uma overdose, quase morreu. Foi comprar droga, polícia chegou, saiu correndo, quebrou a perna. E agora ele desistiu da faculdade, vai mudar para o entorno de Brasília, para uma comunidade lá, alternativa. Ele quer fumar de manhã, de tarde, de noite. Tadinho, pai. Agora eu imagino que o senhor está feliz saber que eu é que sou seu filho, não ele. Porque imagina o trabalhão que o senhor ia ter comigo. Agora eu não, estou bem. Eu só bombei em cálculo 1. Bombou em cálculo 1, tinha que mudar o curso dele para direito. Porque isso aqui parece mais advogado do que engenheiro. Se ele não gosta de cálculo, deveria mudar. Agora eu pergunto para você, qual pai que vai dar uma dura no menino? Ah, gente, cálculo 1, que bobagem. Quem precisa de cálculo 1? Ninguém precisa disso. Agora imagina se o Juninho fosse viciado em droga. Imagina se fosse ele que estivesse agora indo para uma comunidade alternativa. Meu Deus, eu tenho que ser muito grato a Deus pelo Juninho. E o pai esqueceu que ele bombou em cálculo 1. Não merece um prêmio esse garoto? Porque ele soube colocar a coisa em perspectiva. Perspectiva, portanto, é a chave para ser grato. Se ele apenas escrevesse, vamos mudar a conversa dele. Querido papai, eu sei que o senhor tem esforçado muito todo mês para pagar a faculdade para mim. Sei o quanto tem sido difícil para você e mamãe pagar esse apartamento para eu morar aqui em outra cidade. E eu sinto dizer para o senhor que vou entristecê-lo. Bombei em cálculo 1. Ele ia ganhar uma bordoada tão grande do pai dele, porque o pai dele já começa um meio triste, é mesmo, está pesado, R$3.000 por mês, e esse moleque não estuda, o que ele está fazendo lá? Está fumando maconha? Muda completamente. Mas na hora que ele contou para o pai dele a história do outro, a vida ficou muito melhor. O pai dele foi dormir aliviado. Oh Deus! Aí pergunta para mim, o que você acha disso, pastor? Eu não acho nada. Eu acho que esse menino é um gênio. Só isso que eu acho. Bombou em cálculo, mas deveria ser aprovado com o prêmio Nobel em alguma outra área. Porque ele soube entender a perspectiva. Perspectiva é a chave de tudo. Nós às vezes perdemos a perspectiva e por isso não conseguimos ser grato a Deus. No entanto, a ordem bíblica é: em tudo dai graças. O que nos impede de ser gratos? Três coisinhas que impedem comumente a gente ser grato. Primeiro, é o orgulho. Orgulho nos impede de ser grato. Qual que é o orgulho? Você acha que tudo que você tem, você que conseguiu, você que conquistou, você com seu braço construiu tudo o que você tem. E então você bate a mão no peito e diz com orgulho: eu não devo nada para ninguém. Já viu pessoas assim? São pessoas ingratas. Porque é mentira. Nós devemos sim muito para muita gente. Mas se nós não devêssemos para ninguém aqui, com certeza para Deus nós devemos. Pastor Rigonato estava me contando uma história triste. Mas uma irmã foi orar e falou o que para o Senhor? Eu não tenho nada para agradecer hoje. Senhor, não tenho nada para agradecer hoje. Já viram quando você amanhece assim azeda? E a perspectiva sua é de enxergar só o que está ruim? Meu marido é um problema. Meu marido é isso. Meu filho é um desastre. Minha família só me incomoda. Meu chefe está me atormentando. Hoje eu não tenho nada para agradecer. Fui falar isso para Deus. Quantos dias depois? Apareceu uma doença nela. Repentinamente. que os médicos não identificaram, que ela ficou paralisada, não é isso? Paralisada, não conseguia mexer nada, perdeu a capacidade de tudo, não conseguia sair da cama, totalmente paralisada. Lá na cama, enferma, ela se lembrou da oração que ela fez, que não tinha nada para agradecer. Então, como não tem nada para agradecer, então Deus vai remover o que ele tem dado. Por que que vai continuar dando se não tá agradando? Deus só dá para te fazer feliz. Se o que ele tem dado não te faz feliz, ele vai tirar de volta. Simples, desse jeito. E lá na cama, ela lembrou, o Espírito Santo mostrou para ela, e ela chorou profundamente arrependida. Né, pastor Rigonato? Sabe o que aconteceu? Foi curada instantaneamente. Ela mesmo trouxe a doença, ela mesmo trouxe a cura. Pastor Rigonato estava me dizendo que agora ela nem bebe água sem agradecer. Ela pega água, senhor, obrigado por essa. Ela agora aprendeu a lição de maneira tão poderosa que ela agradece por tudo. Por tudo. Mas ela teve a petulância, o orgulho, a arrogância de dizer para Deus: não tenho nada para agradecer. Como que alguém pode falar isso? Não tenho nada para agradecer. Só o fato dela ter capacidade de movimentar a língua para falar isso já era motivo de gratidão. Porque tem gente que nem língua tem mais. O câncer devorou. Porque faltou a ela o quê? Perspectiva. Ela achou que os pequenos problemas que ela tinha ao derredor era tudo na vida dela. E ela percebeu que os pequenos problemas não eram nada na hora que Deus tirou a saúde dela de um jeito assim espantoso. Ela não conseguia mexer dedo, não conseguia mexer os músculos, ficou paralisada, sem motivo. Deus só prendeu ela na cama alguns dias, sabe para quê? Quebrar o orgulho, e ela poder dizer: Pai, eu te agradeço, eu estou respirando hoje, eu estou aqui andando, e não tem dor na junta, eu estou aqui, não tem nada doendo no meu corpo, eu estou bem, eu tenho apetite, eu como, eu sinto sabor, eu estou percebendo aqui a comunhão, sou capaz de me alegrar, não estou deprimido, meu Deus, é tanta coisa que eu tenho. Mas só faz isso quem é humilde. Orgulhoso não faz. Segunda atitude que impede ser grato é o espírito crítico. O espírito crítico produz queixa constante. O espírito crítico produz queixa constante. Você tem aquele espírito crítico de querer encontrar falha e deficiência em tudo e em todos. Se você ficar procurando falha e deficiência, filho, você vai encontrar 100% das vezes, em tudo que você olhar, em tudo. Só que esse espírito crítico, às vezes, com aparência, né? Não, eu falo isso para o seu bem, não, eu estou falando isso aqui, é o que eu quero melhorar, né? É a crítica positiva. A gente tem que ter muito cuidado quando isso se torna um hábito mental, porque isso leva você a se tornar alguém que não valoriza mais coisa alguma. Não há nada para ser grato, porque você só vai ser grato por aquilo que for completamente dentro do seu padrão de perfeição, do que é aceitável. E aí não tem ninguém. Você não vai ser grato pelo seu filho, porque apesar de você amá-lo, ele tem um bocado de defeito. Não vai ser grato pela sua esposa, nem pelo seu marido. Não vai ser grato pelo seu trabalho. Você não vai ser grato por essa igreja. Por mim, então, nem se fala. Porque todos temos deficiências. Todos podemos melhorar, e por mais que melhoremos, sempre vai ter espaço para você usar seu espírito crítico. Mas sabe o que é pior? Você ainda joga isso para cima de si mesmo, e você se vê dessa maneira, e aí você também não tem gratidão a Deus pela sua vida, sua história, entende? Pelas estações que você teve na sua história pessoal, e que levaram você a ser e a ter o que você é e tem hoje. Terceira atitude ruim que impede a gratidão, eu chamo de atitude de familiaridade. O que que é a familiaridade? Familiaridade é quando você se acostuma com algo ou com alguém. E a familiaridade produz o quê? Indiferença. Indiferença. Eu estava meditando nisso aqui, e o Senhor falou no meu coração. O Senhor falou para mim: olha, se as estrelas no céu aparecessem só uma noite por ano, todo mundo ia acampar do lado de fora de casa, ia ter festa, ia apagar as luzes da cidade só para poder enxergar as estrelas. Mas como tem estrela todo dia, você nunca olha para o céu. Sabe por quê? Está familiarizado. E aí a sua familiaridade produz em você o quê? Indiferença. O que, que importa estrela no céu? Está aí todo dia, quando eu quiser olhar, eu olho. Mas você nunca olha, porque tornou-se indiferente. Preste atenção, as estrelas que eu estou mencionando são só uma ilustração que você pode substituir por sua família. Está tão acostumado, você fica familiarizado, fica indiferente. Tinha um programa na televisão, muito estranho, um reality show, que era chamado de Família Trocada. Alguém viu esse reality show? Eita! Deu tempo? Você tem tido tempo para outras coisas? Olha para cá, brincadeira. Eu também estava junto com você assistindo. Vi algumas vezes. Sabe por que eu quis ver aquela bobagem? Porque eu queria ver como é que seria o bendito do marido convivendo com a outra esposa. E os filhos convivendo com a outra mãe. Não teve nenhum caso que os filhos e o marido disseram: olha, se pudesse eu ia trocar por essa nova mãe. Nenhum caso. Em todos os casos, eles voltaram correndo para a mulher que tinha e para a mãe que tinha. Não toleraram. Descobriram que eram felizes e não sabiam. Já ouviram essa frase? Esse é o ingrato. Só ingratos falam essa frase. Eu era feliz e não sabia. Sabe por que não sabia? Porque tinha se familiarizado. Ficou indiferente. Você se acostumou. Quem se acostuma não atribui mais valor. Você acostumou comigo, você nem acha que eu sou alguém importante mais na sua vida. Aí, ó, ninguém discordou, ninguém falou nada. Ninguém falou, não, pastor, o que é isso, por favor? Não falou, é mesmo. Brincadeira. Você vai acostumando com a igreja e você não é mais grato por ela. Você acostuma com célula e você nem percebe o impacto espiritual que isso representa. Você vai se acostumando com tudo. Percebe? Essas três atitudes, elas são a chave para tampar a sua perspectiva. Orgulho, espírito crítico e familiaridade. Essas três coisas impedem você de ver com a ótica apropriada. E se você ver com a ótica apropriada, você vai fazer o que Paulo disse: eu vou dar graças em tudo e por tudo. Eu vou dar graças a Deus. Meu filho bombou em cálculo 1, ele podia ter bombado na vida, mas foi só nessa matéria, aleluia! Perspectiva. Mas eu não quero falar dessas atitudes hoje. Hoje eu queria falar de três coisas que ações de graças expressam. Três coisas que o Novo Testamento mostra que gratidão expressa. Primeiro, ações de graça expressam fé. Isso é algo que poucos de nós percebemos. Mas lá em Lucas, capítulo 17, pegue aí a sua Bíblia. Lucas, capítulo 17, nós temos a história do dia em que Jesus curou 10 leprosos. Essa é uma história muito conhecida. Lucas, capítulo 17, põe no verso 17. A Bíblia fala que Jesus estava em Jerusalém, precisava de ir para a Galiléia e tinha que passar por Samaria. Quando ele estava em Samaria, entrando em Samaria, 10 leprosos gritaram para ele de longe: mestre, tem compaixão de nós. E o Senhor só virou para eles e falou: vão mostrar para o sacerdote, vão se mostrar ao sacerdote, porque essa era a orientação da lei de Moisés quando o leproso era curado. Ele deveria ir ao sacerdote, que iria avaliar se tinha sido curado mesmo, e então ele seria declarado puro. Jesus disse: vão se mostrar ao sacerdote. Os 10 saíram correndo e foram se mostrar. Os 10 foram curados, purificados da sua lepra. Mas aí a Bíblia fala que um voltou para agradecer. Só um voltou para agradecer. E olha o que Jesus disse. Então Jesus lhe perguntou: não eram 10 os que foram curados? Onde estão os 9? Por que não vieram com você? Não houve porventura quem voltasse para dar glória a Deus, senão este estrangeiro? Porque o que voltou era samaritano, nem era judeu. Só esse que voltou, olha a atitude de perplexidade do Senhor Jesus. Agora, olha o que o Senhor diz para ele. E Jesus então lhe disse: levanta-te e vai. A tua fé fez o que com ele, irmãos? A tua fé te salvou. Quantos foram curados da lepra? Mas quantos foram salvos? Entendeu a diferença? 10 foram curados da lepra. 1 foi salvo. É que alguns pensam que receber bênção é receber salvação. Não é. Pessoas podem vir aqui no culto e receber um grande milagre, mas não significa que foram salvos. Um leproso pode ter sua lepra removida e mesmo assim não ser salvo. 10 foram curados, porque a graça de Deus se estende a todos. Deus ama a todos. Deus então quis curar os 10, mas só 1 foi salvo. Quem é que foi salvo? Quem voltou para agradecer. E significa que gratidão expressa a sua fé. E significa que o ingrato é também incrédulo. E significa que a nossa fé se expressa de muitas formas. E uma das formas, talvez a mais importante, seja a gratidão, porque, como eu disse, o orgulho impede a gratidão. Mas todo aquele que é grato está manifestando o quê? Humildade. Humildade ante Deus. Agora, por que que os outros 9 não voltaram? Eu coloquei algumas possibilidades dos 9 outros leprosos. Pode ser que o primeiro falou: olha, eu não fui agradecer porque eu estou esperando para ver se essa cura é de verdade mesmo. Eu quero ver se isso aqui não é meramente sugestão mental. Então você vê, não voltar para agradecer é sinal de incredulidade. Talvez o segundo falou: não, eu quero ver se vai durar. Eu acho que eu estou curado, mas eu quero ver se essa cura vai durar mesmo. Não vai ser só 1 mês ou 2 meses. No dia que eu achar que ela está durando, aí eu vou lá agradecer. Pode ser que o terceiro falou: não, eu ia mesmo ver Jesus mais tarde. Estava planejando já há muito tempo fazer isso. Pode ser que um quarto falou: você sabe, eu nunca fui leproso realmente. Eu acho que aquilo era psicossomático. Eu estava com aquelas manchas no corpo, mas aquilo era só emocional. Muitos falam isso depois de receber de Deus. Pode ser que um outro falou: você sabe, eu acho que eu ia sarar de qualquer jeito. Eu até estava vendo, estava melhorando. Ultimamente estava melhor. Coincidiu de ir lá no culto e ficar bom. Pode ser que um outro achou que foi o sacerdote que fez o milagre e foi agradecer para o sacerdote. Ora, Jesus não mandou eu procurar o sacerdote? Então, porque o milagre quem fez foi o sacerdote, não foi Jesus. Por isso que ele mandou procurar, porque ele sabia que não podia fazer. Pode ser que um interpretou dessa maneira. Pode ser que um outro tenha dito: qualquer rabino podia ter feito isso. Coincidiu de ser Jesus, afinal de contas é o trabalho dele. Para isso que ele foi chamado. E o último pode estar dizendo: você sabe, eu já estava quase bom no dia que ele me curou. Eu coloquei aqui hipóteses, são coisas que eu tentei imaginar. Você pode usar a sua criatividade e imaginar também. Mas não importa, eu já fiz o teste. Não importa qual a justificativa que você imagine, por detrás dela vai estar incredulidade. O que impede você de voltar para agradecer é incredulidade. Quem volta e se ajoelha aos pés do Senhor reconhece que recebeu, reconhece que não merecia, reconhece a sua condição e reconhece a graça que lhe foi dada da parte do céu. Por isso, que gratidão é uma expressão de fé. Quem não é grato, normalmente é incrédulo. Segunda coisa que a gratidão gera: gratidão expressa vida. Gratidão expressa vida. Deixa eu falar para você uma coisa a respeito da minha esposa. Minha esposa é uma mulher maravilhosa. Uma das coisas que eu amo a respeito da minha esposa é que todo dia à noite ela fica na frente da pia dando graças a Deus por um monte de panela suja. Você não está acreditando, né? É porque realmente ela não faz isso, mas ela é maravilhosa. Mas ela devia fazer. Todos nós deveríamos fazer. Sabe por quê? Reclamar da panela suja é pedir para passar fome. Entendeu o que eu estou dizendo? Reclamar do prato sujo é pedir para não ter comida. Porque a panela está suja, o prato está sujo, porque tinha comida para você comer. Então você deveria ir lavar dizendo glória a Deus que tem gente que vai dormir sem comer. E eu com esse tanto de panela suja, olha que maravilha. Não vai mudar a sua casa hoje? Mas é, rapidamente você vai esquecer o que eu estou falando hoje. E só vai lembrar para rir de mim domingo aí à noite na sua casa. O pastor Luiz mandou a gente dar graça pela panela suja. Ha, ha, ha. Eu sei, eu sou profeta, eu já estou vendo você fazendo isso. Mas você devia agradecer sim. Eu sei que parece piegas o que eu estou falando. E normalmente nós não gostamos de ilustrações muito apelativas. Eu entendo. Mas ainda continua sendo verdadeiro, filho. Eu reclamava porque não tinha sapato. Até o dia que encontrei alguém que não tem os pés. Ainda continua sendo verdadeiro isso. Eu sei que é apelativo. Eu sei que às vezes é agressivo. Mas ainda assim é verdadeiro. Sapato se arruma, pé é insubstituível.

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1: Olá, ouvinte. Atenção para um dado que merece muita preocupação. Mais da metade das brasileiras já foram afetadas direto ou indiretamente pelo avanço das bets. Segundo o levantamento divulgado pelo jornal Folha de São Paulo, 42% das mulheres entrevistadas já apostaram ou ainda apostam e outras 12% nunca apostaram, mas convivem com as consequências do vício de parceiros ou familiares. Do ponto de vista psiquiátrico, isso acende um alerta. A aposta pode deixar de ser entretenimento e se transformar em um comportamento compulsivo, associado à ansiedade, irritabilidade, insônia, endividamento, conflitos familiares e sofrimento emocional. E existe um detalhe especialmente importante. Entre as mulheres que apostam, as mães jogam cerca de 1,6 vezes mais do que as mulheres sem filhos. A pesquisa sugere que, para muitas delas, a aposta aparece como uma tentativa de complementar a renda e fechar as contas do mês. Ou seja, estamos diante não apenas de uma questão financeira, mas também de saúde mental. A mensagem é simples. Apostar para tentar resolver uma dificuldade financeira pode aprofundar justamente o problema que se queira solucionar. E quando a pessoa perde o controle, esconde as apostas, contrai dívidas ou continua jogando apesar dos prejuízos, é hora de procurar a ajuda de um psiquiatra. Eu sou a doutora Aline Salim para a Vinha FM.
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1: Olá, pastor Rigonato, sou a Luzia. Pastor, naquela ocasião que Moisés fez a serpente de bronze e a ergueu no deserto, não se tornou um tipo de idolatria, pastor, olhar para essa serpente?
2: Então, quando Nicodemos comparece com Jesus à meia-noite, Jesus falou assim para ele, aprovando o ato de Moisés, porque foi uma ordem divina. Só para você entender um contexto que não está, ele está desprovido de qualquer ato de idolatria. Como assim? Deus mandou fazer uma serpente de bronze. A serpente aponta para o veneno mortífero do pecado, a serpente lá do Éden. Está se referindo, porque os israelitas murmuraram, pecaram contra Deus e o juízo veio. Serpentes venenosas que matava a quem elas mordiam. E aí Deus deu uma ordem para Moisés, porque estava morrendo toda a congregação. Falou, faz uma serpente de bronze e ergue numa haste. Aquela haste era uma cruz, porque ela tinha que ter o formato de uma cruz para que a serpente se estabilizasse lá. E aí o bronze aponta para o juízo, está se referindo ao juízo que viria sobre Jesus na cruz. 2 Coríntios 5:21 diz assim: aquele que não conheceu o pecado se fez pecado em nosso lugar. Ou seja, ele pegou o veneno mortífero e todo o pecado que foi semeado lá no Éden e tomou sobre si. O bronze aponta para o juízo e a serpente aponta para o pecado. Mas o ato de erguer Jesus na cruz e você olhar e crer, você é salvo. O que Deus falou é o seguinte: olha, se aquele que olhar para a serpente que Moisés fez, e do modo porque Moisés levantou a serpente do deserto, assim importa que o Filho do Homem seja levantado, para que todo aquele que para ele olhar e crer tenha a vida eterna e não morra pelo veneno mortífero do pecado que é destilado pela serpente, que é o diabo. Então entenda isso, não foi um ato de idolatria, foi um ato de salvação. Aliás, depois eles quiseram fazer da serpente um objeto da sua adoração, e Deus usou um rei inimigo lá para atacar Israel e roubar e tomar aquela serpente, porque infelizmente eles tomaram por algo, um elemento de idolatria, mas o propósito era apontar para Cristo. E hoje você olha para Cristo, você é salvo. Lá no deserto, quando eles olhavam para a serpente de bronze, eles eram sarados imediatamente.
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5: dúvida! 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